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2: Opa, vamos nessa. Estamos de volta aqui na programação da Rádio Globo. A rádio que vibra com você. Simbora, meu povo. Boa terça-feira, bom final de terça. A partir de agora, valendo 45 minutos só de som. Tá valendo aquele cartão no valor de 10 mil reais que pode ser seu. Anota lá, três sons ou três artistas e manda pra gente no site ou no app.

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1: Essa aqui tem que estar preparado pra sofrer, hein? 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

0: 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Tiaguinho com Bilha SP, eu busco. Ah, manda aí, peraí.
1: É sobre não desistir.
0: Jamais, hein? Muito bom. Em busca da minha sorte, Tiaguinho com Bilha SP, TV, eu me apaixonei, claro, pela Rádio Globo. Vitinho Imperador é o nome dele, hein? Pique novo, ligando os fatos. Rolou, hein? 45 minutos. Aí você anotou três sons? Manda pra gente no site, no aplicativo. Anotei só três artistas. Tá valendo. O importante é você anotar. Aliás, quanto mais sequências você anotar, mais chances de você ter de ganhar. Estirindo o cartãozinho no valor de 10K que pode ser seu, hein? Mais uma da Rádio Globo. 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Rádio Globo, agora faltam 9 para as 11.
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Estamos liberando aquele cartão no valor de 10 mil reais no final do mês. 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Quero mandar aqui um abraço especial para os amigos camelôs. Alô, turminha. Boas vendas pra vocês aí, tá bom? Aos amigos vigias, vigilantes, a turma da saúde, os enfermeiros, enfermeiras, médicos de plantão no geral. Nosso abraço, ó. Todo especial para vocês aí, hein? Aos amigos motoristas de aplicativos, obrigado pela carona, pela audiência, continue sempre com a gente. Tá no dinâmico, hein, pai? Passa pro outro, hein? Por favor. 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Essa é mais uma da Rádio Globo, a rádio que vibra com você. 11:05 no Rio. Já tem.

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3: Opa, vamos nessa. Estamos de volta aqui na programação da Rádio Globo. A rádio que vibra com você. Bom final de terça-feira, hein? A partir de agora, valendo 45 minutos só de som. E claro, três sons ou três artistas. Manda pra gente no site.

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0: inconfundível, a programação da Rádio Globo, a rádio que vibra com você, o som de Taylor Swift com The Fate of Lia. Ó, passou por aqui, a culpa é do coração, hein? Pichotão, Tiagão Soares passou por aqui com Amantes. E assim a gente fecha mais uma edição dos 45 minutos. Tá valendo aquele cartão no valor de 10 mil reais que pode ser seu e a gente vai liberar, hein, paizão? 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E essa é mais uma da rádio que vibra com você, tá ok? Agora faltam 9 pra meia-noite, hein?
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Santos, Davi Quaresma. Rolou três sons, aquele esqueminha básico, né? Você manda pra gente no site ou no aplicativo. Estamos liberando aquele cartão no valor de 10 mil reais que pode ser seu. Aproveita aí, faz teu nome. 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

0: cara. Pra você que se liga na Globo, alô, Batucaê, Galeria M3. 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Totalmente. Essa é mais uma da Rádio Globo, a rádio que vibra com você, hein? 00h03.
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8: Você sabe qual país mais vezes chegou à final da Copa do Mundo? A resposta é a Alemanha. A seleção europeia disputou 8 finais e conquistou o título em 4 delas: 1954, 74, 90 e 2014. Apesar de tantas conquistas, o resultado mais marcante da história recente seja a vitória por 7-1 sobre o Brasil em pleno Mineirão na semifinal da Copa de 2014. Logo atrás dos alemães aparece o Brasil, com 7 finais disputadas. Itália e Argentina completam a lista com 6 decisões cada.
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1: Posso começar?
2: Por favor, né?
1: Já que você é o cantor romântico desse país.
2: Cara, fala.

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1: Faz barulho, vem, vem, vem.
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1: Muito obrigado.
2: Alô, essa, só pra contrariar.
1: Essa marcou gerações. Quem sabe solta a voz, canta com a gente assim, ó.

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1: Arthur Miranda no violão.

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7: Você sabia que um goleiro que sequer foi campeão da Copa do Mundo recebeu o prêmio Bola de Ouro no mesmo ano? Mesmo tendo o prêmio Luva de Ouro, que foca em goleiros, o alemão Oliver Kahn também foi premiado com a Bola de Ouro em 2002, o que causou surpresa. Naquela edição, a Alemanha foi derrotada pelo Brasil na final por 2-0, com 2 gols de Ronaldo Fenômeno. Em um dos gols, o Oliver Kahn falhou.
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3: Olá, muito bom dia. Hoje é quarta-feira, 15 de julho de 2026. Eu sou a Vicky, vamos nessa? Novo sistema de estacionamento rotativo começa a ser testado na próxima sexta. CCBB vai receber Adriana Calcanhoto no clube de leitura. Vacina contra a Covid-19 chega a novos grupos no Rio. e tem oportunidade de emprego. Feira de Empregos oferece 70 vagas do grupo Trigo no Pavão, Pavãozinho e Cantagalo. 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

0: dia pra você que está vivendo a madrugada mais fria do ano junto comigo aqui no Rio de Janeiro. Tá aí a voz que não ajuda, o frio que não ajuda, mas a gente tá aqui, né? Firmes e fortes todos os dias, porque nada, nada abala a gente, nada destrói, nada faz cair. Estamos aqui na moral, na moral. Muito bom dia pra você, 97.9988, manda uma mensagem pra cá, fala como é que tá o trânsito. Sério, vocês viram as notícias dessa madrugada? Simplesmente na Vila Militar bateu 11 graus. 11 graus, madrugada mais fria do ano aqui no Rio de Janeiro. Mas tempo firme, tá? Não chove hoje, não chove amanhã, não chove até domingo. Amanhecer tá bonito, aquele céu alaranjado. Mas muito frio, muito frio, muito frio. Eu aqui fiz nebulização logo de manhã, tô bebendo bastante água, mas você vê que o frio não tá ajudando em nada. E você, como é que tá por aí? 97.9988, conta pra gente, bom dia!
1: Bom dia, Kiki, bom dia, Fabiano,
0: bom dia,
1: ouvintes da Rádio Globo, passando pra desejar a vocês, pra todos nós, uma ótima e abençoada quarta-feira.
0: Amém!
1: Acorda, Rio!
0: Bom dia,
1: bom
0: Sueli!
1: Dia, com amor e alegria!
0: Amém!
2: Bom dia, bom dia, bom dia, bom dia!
0: Fala, JM! Quartou,
2: Vic! Bora, cadê Fabiano Melo? Cadê
0: só
2: você,
0: segunda,
2: mulher?
0: Só
2: tá
0: segunda.
2: Bom? Tá bom? Tomou um chazinho? Botou a meinha?
0: Botou a meinha, botou
2: tá
0: a meinha.
2: Tá melhor, mulher. Ah. Vamos pra dentro, vamos pra dentro. Vamos trabalhar, cara.
0: Bom
2: vamos
0: demais.
2: Trabalhar. E dia 10 vai pagar as contas aí, pô. Vamos pagar as contas, Fabiano.
0: O boleto.
2: Vambora, Fabiano. Vamos lá. Olha o trânsito, sentido a Recreio. 5.2, tudo garrafado aqui na boca do túnel. Sentido a Campo Grande, 5.5, Vic. Entendeu, Vic? Vambora, Fabiano.
0: Bora.
2: Pô, dois dias direto aí, a bichinha trabalhando aí. Bora, uhum. Vic. Dá uma moral pra ela aí, Fabiano. É nóis, JM e Alice. Vambora. A melhor, Globo. Bora, Vic.
0: Bora, bora beijo. Fabiano. Beijo, Alice. Beijo, JM.
3: Vic, Fabiano. Melhor pra você, Fabiano. Bom dia, bolão, Paraíba do Sul.
0: Valeu, bolão.
3: Abençoado pra todos nós.
0: Tamo junto. Ih, ficou baixinho. Manda outro pra gente. Manda outro pra nós.
4: Bom dia, Vic.
0: Bom dia.
4: Bom dia, Fabiano. Vamos que vamos. Aqui é o Urso Branco, vapo, vapo de queimados.
0: Vapo, vapo.
4: 10h30 da manhã. Queimado, tô chegando aqui na Barra, no condomínio de Santa Mônica.
0: Boa.
4: Duta, vermelha e amarela, uma uva. Uma quarta abençoada para todos nós. Vamos que vamos, galera.
0: Bora, bora.
4: Um abração a todos. 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
5: Bom dia, Rádio Globo, bom dia, Vic. Aqui é Renato Valdepê, modelo de Santo Antônio.
0: Fala, meu Renatão.
5: Dizer aqui que o trânsito Caxias tá ótimo. E ontem eu chamei Tetel pra gente ir pro sinal de rampa pra tomar uma cervejinha gelada. E comer um tira-gosto.
0: Que maravilha, hein?
6: Bom dia, bom dia, Vic.
0: Bom dia, bom dia. Fazendo
6: melhoras aí, minha primeira participação. Vic, Grajaú 5.5, maravilhosa. Opa, esqueci, meu nome é André.
0: Fala, André. Valeu. Seja sempre muito bem-vindo, tá, meu amigo? A casa é nossa. Bom dia pra você. Grande beijo.
7: Bom dia, bom dia, bom dia, Vic. Tudo bem, meu amor?
0: Tudo na paz.
7: Aqui é o resto, aqui no meio. Tô no meu trabalho. Olha, eu vou falar uma coisa pra você. Todo dia, meu dia só começa quando eu ligo na Rádio Globo.
0: Oh, que honra.
7: Bom, pra ouvir vocês. Beijo.
0: Valeu,
7: Regi. Maravilhosa.
0: Beijo, beijo, cara. Obrigada demais. Cada um de vocês que tá aqui comigo todo dia, tá com a gente na Rádio Globo. E bora que vamos.
8: Bom dia, Vic.
0: Bom dia.
8: Bom dia, galera da Rádio Globo. Fafá, volta logo.
0: Alô, saudade, Fafá.
8: Tá indo, Bechincha. Jacarepaguá.
0: Bom dia.
8: Do Grajaú. Tijuca, 5.5.
0: Boa.
8: Zero trânsito. As férias começaram.
0: Aí sim.
8: Boa semana, galera. Beijo.
0: Bora que vamos, hein? 6h10, bom dia pra você. Manda seu áudio 97.9988.

0: programação da rádio que vibra com você. Ai, senhoras e senhores, estamos de volta com a Acorda Rio. Com essa vozinha meio marromena, o pessoal tá mandando aqui no Instagram, né? Caraca, esse frio tá tão ruim que até mudou a voz. Mudou, gente, mudou. Mudou porque vivemos a madrugada mais fria do ano, 11 graus. Nossa, tô sentindo muito, de verdade. Tô com dois casacos aqui. Mas bora que vamos, que esse inverno vai passar. Beijo pra Denise Gonzaga. Beijo pro Elivaldo Batista, lá de Pernambuco. Elivaldo, tamo junto. Beijo pra Alex Lisboa, Fernando Duarte. Geral já mandando aquele alô lá no Instagram. Se você quiser, segue a gente, arroba rádio.globo, arroba Vicky Rosa Cruz. Mas ó, tamo aqui no pique, tá? Chega mais, manda seu áudio no 97.9988. Turminha tá na pista, tá falando como é que tá o trânsito, bora ouvir, bom dia.
1: Bom dia, Vicky.
0: E aí?
1: Ó, a linha vermelha sentido Rio já tá começando a engarrafar. A voz tá um bicho parando aqui no Globo, tá? Sentido Serra. Maravilha, maravilha, né? Vamos que vamos. Bom dia, Alex Baez aqui. Grande beijão aí.
0: Valeu, Alex, melhor, tamo junto.
2: Vamos que vamos, em tropinha da Rede Globo, naqueles picos.
0: Bora.
2: Sua de Nova Iguaçu, Cariocano, Rio, 5.5, Niterói e aqui no centro, hein? Ó, coloca aí cabeça de égua hoje, vamos de forró, naqueles picos. Acima, forte abraço, Vicky. Ô, Fabiano, volta logo, pô. Tá fazendo falta,
0: safado.
1: Bom dia, Rádio Globo. Bom dia, querida Vicky.
0: E aí, bom dia.
1: Fabiano, vamos tomar um remedinho pra melhorar.
0: Pois é, né?
1: Quero segunda-feira você a postos, hein? Então, saindo do recreio, sentido centro pelas Grandes Américas. Tá, tem um acidente na pista do meio, aqui em frente ao Pedra de Itaúna. O carro bateu na moto, ou a moto bateu no carro. E agora a gente não sabe nem mais a ordem. É tanta moto caindo, que a gente já quer. A moto tá demais. Então tem um acidentezinho aqui no Pedra de Itaúna, na pista central. Então, quem desceu do viaduto já pega a pista lateral para seguir em frente.
0: Ótica,
1: uma boa aí, quarta-feira!
0: Ó, deixa eu te contar um segredo aqui, Flávio, uma parada só entre nós. Ele não tem opção, não. Ele vai voltar, tá? Fabiano Melo estará de volta aí domingo, segunda-feira, porque Vickzinha vai sair de férias, hein? Segredo nosso. Tá só entre a gente. Essa semana, vou até sábado de manhã. Segunda-feira, vou tirar uns diazinhos pra descansar, tá?
3: Alô, Rádio Globo. Alô, Vicky. Alô, bom dia.
0: Bom dia
3: pra todos aí. Ó, tô seguindo pra Xerém.
0: Boa.
3: Rodovia Washington Luiz, pista sentido Petrópolis. Tá uma uva, tá maravilhoso. O carro é manual, parece até que é automático.
0: Uhum,
3: tô nem trocando de marcha. Vamos que vamos.
0: Bora. Agora são 6h22, bora de notícia. A Prefeitura do Rio começa a implantar na sexta-feira agora, dia 17 de julho, o projeto piloto do Rio Rotativo Digital. Novo sistema de estacionamento rotativo da cidade. A iniciativa estreia em 7 bolsões no entorno da Lagoa Rodrigo de Freitas e substitui os tradicionais talões de papel por um modelo com pagamento via aplicativo. A tarifa permanece em R$ 2 para até 2 horas de permanência sem reajuste.

0: selecionar a opção Rio Rotativo, confirmar o endereço identificado pelo GPS, informar a placa do veículo e escolher o período de permanência. O pagamento será feito com créditos na carteira digital do aplicativo, abastecida por Pix ou cartão de crédito. A minha única pergunta é o seguinte: o aplicativo vai funcionar? Porque assim, eu tenho o aplicativo do Jaé e ele simplesmente não funciona. Tomara que funcione, né?
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Reprise. Rolando na rádio que vibra com você, 6h28. E a cantora e compositora Adriana Calcanhoto vai participar de um bate-papo hoje, às 5h30, no Centro Cultural Banco do Brasil, com entrada franca. O evento, que faz parte do Clube de Leitura, promovido mensalmente pelo Espaço Cultural, tem como título A Poesia e a Cena. Amante da poesia, a artista construiu um repertório marcado pela síntese, pela delicadeza da expressão subjetiva e pelo diálogo constante com autores que atravessam suas canções, muitas vezes de forma explícita. Os ingressos são gratuitos, ficam disponíveis a partir das 9h de hoje no site da bilheteria física. O bate-papo acontece no Salão de Leitura da Biblioteca do CCBB, que fica na Rua 1º de Março, 66, 5º andar, no centro. A classificação é 14 anos.

0: Léo Vieira já tá na área. Como é que tá o trânsito, meu amigo? Bom dia!
1: Bom dia, Vicky. Bom dia pra você, pra todo mundo ligado no Acorda Rio da Rádio Globo. Que frio nessa manhã. Tô sentindo que tá um clima de frozen nas ruas cariocas. Tá todo mundo querendo brincar na neve e eu tô de olho na movimentação do trânsito. Vicky, olha só, pra quem tá circulando ali no trecho Santo Cristo, tem uma faixa ocupada por conta de uma van que bateu num poste ali no trecho da Rua da América. Essa Rua da América é aquela rua que dá acesso ao viaduto São Pedro e São Paulo e é chegada elevado 31 de março ali na ligação com o túnel Santa Bárbara. O trânsito por lá flui sem dificuldades, mas pra quem tá saindo principalmente ali do trecho da Rua Equador, da Avenida Professor Pereira Reis, o motorista deve ter atenção, porque essa van está ocupando uma faixa da via ali no trecho de acesso para o viaduto São Pedro e São Paulo, ali no trecho da Rua da América. Para quem está circulando pela Via Expressa do Porto, panorama é de tranquilidade, viaduto do Gasômetro e a chegada Francisco Bicalho, já com trânsito intenso. Para quem está saindo da Baixada Fluminense em direção ao Rio, mais cedo tinha um carro enguiçado ali no trecho da rodovia Presidente Dutra, na altura de Meriti. O trânsito ainda está complicado, principalmente pela pista marginal. O motorista perdendo tempo já desde o trecho Coelho da Rocha até a chegada ali às proximidades do acesso para Pavuna. Para quem está saindo de Nova Iguaçu e Meriti, dá para ganhar um tempinho no acesso a Pavuna pelo trecho da antiga estrada Rio do Pau, ali o trecho da Crisóstomo Pimentel de Oliveira, ou mesmo a circulação pela Via Light. 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Já já eu tô de volta com outro panorama do trânsito. Tá falado, Vicky?
0: Tá falado, Leozeira. Valeu, até já.
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0: sonhos aqui na rádio que vibra com você. 6h43, bom dia. Ai, vamos que bora, que hoje é quarta-feira, é meio de semana, tá frio, tá? Mas a gente que espanta o frio não é o frio que espanta a gente. A turma da Na Pista tá mandando áudio, bom dia.
1: Bom dia, Fabi, bom dia, Vicky. Que nossa quarta-feira seja abençoada,
0: iluminada. Amém.
1: Que nós tenhamos muita alegria, muitos sonhos e muitas realizações. Marilena, Sorriso Beck, Jardim Sulacap. Tchau, tchau.
0: Pra cima, Marilena, beijo.
2: Bom dia, Rick, bom dia, Fafá, bom dia pra todo mundo aí.
0: Bom dia, dia.
2: Bom, meu amigo Paixão do Infantil.
0: Tudo certo aí, Tetê?
2: É, meu camarada.
0: Oh, bom dia pra todos aí,
2: minha linda Jaquelinda. Beijão pra você, bom trabalho pra você, Jaquelinda.
0: Valeu, Tetê, beijo, beijo.
3: Bom dia, Rick, bom dia, vou fazer de bom gosto.
0: Fala, Fabinho.
3: Até chegada do BRT.
0: Como é que tá?
3: 5.6, valeu, galera. Hoje fazer um desabafo aqui, Vi. Tipo,
0: claro.
3: Aqui no viaduto aqui. Os motoristas ficam, gente, os bandidos botaram um monte de pneu e tudo ali pra gente não estacionar. A que ponto a gente chega, gente? Caraca, que coisa de doido, gente. Cadê as autoridades? Ninguém vê nada. É, tá complicado, hein? Tá complicado. Mas enfim, vamos que vamos. Bom dia, galera.
0: Bom dia, bom dia. Vamos que vamos.
4: Bom dia, Vivi. Bom dia, Fabiano.
0: Bom dia
4: para todos os ouvintes dessa rádio maravilhosa. Que todos tenham um dia abençoado.
0: Amém.
4: Um dia maravilhoso. Vivi,
0: oi.
4: Muito obrigado por tudo.
0: Oh, meu amigo, obrigada a você.
4: Nossas vidas. Fabiano, a mesma coisa. Muito obrigado por você existir nas nossas vidas. Tá? Vocês trazem uma alegria imensa. Não só para mim, mas eu acho que para todos que estão escutando essa rádio maravilhosa. Falando sobre o trânsito, BR-116, Rio Magé, dois sentidos, 5.5, já chegando aqui perto do Hospital Geral de Nova Iguaçu, 5.5. Muito obrigado por tudo.
0: Obrigada a você, meu amigo, pela linda mensagem. Beijo.
5: Bom dia, Rádio Globo.
0: Bom dia.
5: Frio é esse.
0: Tá muito frio.
5: Não tenho roupa.
0: Não, eu também não. Pois é.
5: Mas em relação ao trânsito, eu acho que o pessoal aproveitou pra dormir mais um pouquinho.
0: Ah, é?
5: Nossa, maravilhoso. Lagoa Barra, Lagoa, Rebouças sentido centro. Nossa, tudo maravilhoso.
0: Opa!
5: É isso. Bom dia pra todo mundo aí.

0: COVID-19 com o imunizante atualizado. A nova etapa contempla idosos com 65 anos ou mais, pessoas imunocomprometidas e pessoas com deficiência permanente. A ampliação foi possível após o município receber um novo lote de vacinas enviado pelo Ministério da Saúde. As gestantes, que já faziam parte do público-alvo desde o início da campanha, continuam aptas a receber a dose. Outros grupos prioritários serão incluídos gradualmente, conforme o cronograma de distribuição de novas remessas de vacinas pelo governo federal. A secretaria reforça que a imunização é a principal estratégia para reduzir o risco de casos graves, também de internações e mortes provocadas pela Covid-19. Para receber a dose, é necessário apresentar um documento de identificação e, se possível, a caderneta de vacinação.
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0: 6h53, estamos de volta com a Acorda Rio. Manda seu áudio pra cá, 97.9988. Bom dia.
1: Bom dia pra todo o pessoal aí da Rádio Globo FM do Rio de Janeiro.
0: Valeu, bom dia.
2: Bom dia, Elvis, de Pedra de Guaratiba. Saindo de Pedra de Guaratiba, indo pra Lagoa.
0: Como é que tá?
2: 5.5.
0: Boa.
2: Tudo Mac.
0: Maravilha.
3: Bom dia, Vivi. Proximidade de Nova Iguaçu, positivo, ó. Já tá começando a dar aquela seguradinha,
0: hein? Ah, é?
3: BR aqui é 116, hein? Positivo? Pessoal que vem de Queimados, pontado direcionado Nova Iguaçu aqui na Dutra. Vem na manha, que já tá começando a dar aquela seguradinha.
0: Olha aí.
3: Tira o pé pra não dar ruim.
0: Boa.
4: Bom dia. Bom dia, Jesus, presidente na voz aqui.
0: Fala, presida.
4: Não ganha mais essa terça-feira, né? Aquelas coisas, tudo rebolso aqui. Aquele jeito, aqueles piques. Até pra jogar bola, maré. 5.5. Vamos ganhar essa terça-feira aí. Vicky, se quiser um assistente, estou aí, hein? Você trabalha e assiste. Vamos pra cima. Um abraço. Obrigado na
0: Chega boa. Aí, chega aí. Professor Clementino Fraga, 35. Tô precisando, rapaz. Eu tô tentando, hein? Até que a voz tá dando uma aquecida agora junto com o sol que tá aparecendo. Mas ainda tá bastante frio por aqui. Por aí também tá, né? Moradores das comunidades do Pavão Pavãozinho e Cantagalo terão oportunidades de ingressar no mercado de trabalho hoje. Aliás, peraí, né? A gente tem uma vinheta bonitinha pra isso aqui. Agora vai, ó.
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0: Ah, ficou até mais animado, né? Porque a gente tá falando o quê? De oportunidade de emprego pra você. Moradores das comunidades do Pavão, Pavãozinho e Cantagalo terão uma oportunidade de ingressar no mercado de trabalho hoje. Uma feira de empregos vai oferecer 70 vagas para atuação nas redes do Grupo Trigo, responsável por marcas como Spoleto, Cone, Gourmet. As oportunidades são para funções como atendente, auxiliar de cozinha, cozinheiro e gerente de restaurante. A ação será realizada das 8 da manhã à 1 da tarde no Centro de Referência da Juventude Pavão Pavãozinho Cantagalo. Os candidatos devem levar documento de identidade, CPF, carteira de trabalho e currículo atualizado. A iniciativa busca aproximar moradores da região de oportunidades de emprego formal e agilizar os processos seletivos.

0: sexta edição do Acorda Rio. Mas ó, a gente não fecha com informação bacana, tá? A gente recebeu aqui no nosso WhatsApp. Eu também já recebi no meu WhatsApp pessoal. O Lohan mandou aqui pra gente. Ó, avisa a Vicky aí que tá tendo operações no complexo do São Carlos. Muitos tiros, helicóptero, correria pela região. Quem puder evitar. Também já recebi aqui no meu WhatsApp pessoal a galera falando de operação no São Carlos. Portanto, atenção você que tá ali na região. Evite. Daqui a pouco você faz seu deslocamento. Segurança em primeiro lugar, beleza? Bora pra previsão do tempo? É o seguinte, segundo o Clima Tempo, quarta-feira de sol com algumas nuvens, não chove, mínima de 13, máxima de 24 graus, vem aí o No Ar.
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11: Você sabe quem recebeu o cartão vermelho mais rápido da história das Copas do Mundo? O uruguaio José Batista foi expulso com apenas 56 segundos de jogo na partida entre Uruguai e Escócia, pela Copa de 1986 no México. Logo no início da partida, Batista deu uma entrada muito dura no escocês Gordon Strachan, praticamente no meio campo. O árbitro francês, Joël Quinou, não hesitou e mostrou o cartão vermelho direto. Mesmo com um jogador a menos desde o primeiro minuto, o Uruguai segurou o empate em 0-0.
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0: Olá, muito bom dia! Bom dia, macaxeiro!
6: Bom dia, Vicky! Aí, beleza? Tranquilo?
0: Rapaz, esse frio tá acabando com a minha voz.
6: Ah, é. Tá gelado no Rio de Janeiro, 11 né?
0: 11 graus essa madrugada, cara. Que isso?
6: Pois é, ninguém imaginava. Ninguém me contou que fazia tanto frio no Rio de Janeiro,
0: olha,
6: sabia?
0: Olha, eu vou te falar. 22 graus dentro do mar, 11 graus fora, eu acho que eu vou ficar nadando. 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
0: Eu vi essa informação hoje de manhã, Mac, e fiquei de bobeira.
6: 11 galera... graus, né?
0: Pois é, e a galera vendo o nascer do sol, 22 graus dentro d'água, 11 graus fora.
6: Melhor ficar na água, né?
0: Melhor ficar na água, né? E o nascer do sol hoje foi bonito, né? Alaranjado. Rio de Janeiro é outro nível.
6: Pois é, acho que a máxima hoje não passa de 24, 25 graus, né? Vai ser geladinho o dia no Rio de Janeiro.
0: É, mas a madrugada tá sinistra.
6: Tá fria, né?
0: Você fecha a janela e continua frio, rapaz, que isso.
6: Quem diria? Inverno, né? O inverno chegou e chegou.
0: Mas tá um inverno mais profundo aqui no Rio de Janeiro.
6: Rigoroso, rigoroso.
0: Tá.
6: Olha, a boa notícia...
0: Isso, vai.
6: A boa notícia é que quinta e sexta o tempo já melhora, tá? Vai esquentar um pouquinho. Não vai esquentar muito, assim, mas já vai esquentar.
0: Fim de semana de sol?
6: Então, a princípio sim, tá?
0: Então tá bom.
6: Tomara.
0: Aí já vale, né?
6: Tomara.
0: Tirando esse frio bizarro, o que mais temos de bizarro para hoje?
6: É o seguinte, você já andou de trem aqui no Rio, Vic?
0: Já, claro.
6: Já encontrou alguma coisa bizarra?
0: Ah, muitas, né? Tipo, a galera vende de tudo no trem,
6: por exemplo. É, pois é, né? Mas teve algo além encontrado essa semana, beleza?
0: Ah.
6: Lá no trem, lá em Japeri. Já vou te contar o que foi.
0: Que maravilha. Ô, Maquinha, você me dá um help aí com o tema do dia?
6: Claro.
0: Então,
6: com toda certeza. Olha só. Hoje é celebrado o Dia Nacional dos Clubes. Olha que legal.
0: Clube tipo de futebol?
6: Exatamente.
0: Ah, tá.
6: Uma data para celebrar a paixão dos brasileiros pelo futebol e também, é claro, pelo time do coração. No tema de hoje, a gente quer saber qual foi a maior loucura que você já fez pelo seu time. 97.9988, Vicky.
0: Olha só, áudio mais criativo de hoje tem prêmio no final, tá? Inclusive, eu não dei aqui o resultado de mais cedo, olha só. Vou aproveitar uma coisa na outra aqui, coisa rápida. Quem tá levando inscrições pra Bangu Run, que foi a promoção de 6 da manhã, é a Rosilânia Rosa de Almeida, final do telefone 3038. E a partir de agora, o áudio mais criativo concorre a um voucher de R$150 para o restaurante Bauru, válido para qualquer unidade de segunda a quinta. Ou pode comentar também no Instagram, @radio.globo. Qual foi a maior loucura que você, macaxeiro, já fez pelo seu time?
6: Cara, então assim, loucura nunca fiz. Mas é uma loucura você torrar dinheiro pro seu time do coração. Eu acho uma loucura.
0: Tipo, comprar blusa.
6: É, não só blusa, assim, já comprei de tudo. É blusa, boné, meia, bermuda, enfim. Eu tenho de tudo do Botafogo, assim, tenho muita coisa. Essa última camisa que, assim, particularmente eu acho linda, que o Botafogo lançou uma toda branca. Enfim, que a fornecedora lá fez todo o material diferenciado e tal, R$420.
0: E o Maca?
6: Não comprei.
0: Ah.
6: Mas é aquilo, ainda não comprei.
0: Ainda não comprei.
6: A possibilidade de comprar existe. Mas assim, já viajei pra ver o Botafogo, então tem
0: de
6: tudo já.
0: Você foi pra onde?
6: Não, quando eu era mais novo, né, adolescente, me enfiava em excursão pra ir pra jogo, essas coisas malucas.
0: Nossa.
6: Mas, enfim, tá tudo bem.
0: Dona
6: tudo bem.
0: Fátima devia ficar com o coração apertadinho, preocupada.
6: Ela ficava bolada, mas sempre deu tudo certo, graças a Deus.
0: Muito bom, 97.9988, participa aí.

0: sou eu, Vitinho!
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0: Menos é mais, Henrique Castro, não tem jeito.
1: Quer dizer que o assunto é coisas bizarras no trem.
2: Coisas bizarras no trem. Quem já andou de trem sabe que aparece de tudo, né? Inclusive pra vender, comprar, aquela coisa toda, né? Enfim, é um lugar que o comércio é livre, por exemplo. Mas nesse caso, vi que um bezerro chamou a atenção de quem passava pela estação de Japeri na Baixada ao invadir a plataforma e entrar em um trem. Pois é. A cena inusitada arrancou risadas dos passageiros, que obviamente registraram o momento em um vídeo que já circula nas redes sociais. Pois é. Alguns minutos depois, o animal foi retirado em segurança, não teve registro de feridos ou maiores transtornos à operação ferroviária. Porém, o bezerrinho queria dar um passeio de trem pelo Rio de Janeiro e apareceu correndo na estação de Japeri.
1: Que momento, é tudo que eu tenho a dizer.
2: É, pois é.
1: Que momento.
2: Sabe que eu fico meio preocupado, ô Vicky, porque assim, obviamente as pessoas estavam rindo, brincando, né, fizeram vídeo, aquela coisa toda. Mas imagina se, sei lá, causa algum reboliço ou cai ali nos trilhos, enfim, é algo perigoso. As pessoas precisam ficar atentas e principalmente a minha dúvida, de onde surgiu o tal bezerro?
1: Eu tenho uma outra pergunta.
2: Ah.
1: Pra onde será que ele queria ir?
2: Também, né?
1: Qual linha ele iria pegar?
2: Eu acho que ele queria vir pra Central. De repente, dar um passeio por aqui, né? Presidente Vargas, chegava aqui na rádio e tal, conversava com a gente um pouquinho.
1: Entendi. Que momento.
2: Pode ser, né? Enfim, se você tiver um bezerrinho, cuidado. Não leve até a estação de trem, porque pode dar ruim, pode dar problema, tá?

0: 7h28, estamos de volta com o Noir, aproveitando pra compartilhar com você o seguinte. Tocaram três musiquinhas aí na sequência, tá? Grupo Clariolha, Eu Sorrindo e Ela Foca na Gente. Rodriguinho, Para, Vai Passar. Sequência premiada rolando. Três musiquinhas que você ouve na sequência, joga no site ou no app da Rádio Globo. 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Macaxeiro.
1: Oi.
0: Que loucura você já fez pelo seu clube de futebol?
1: Esse é o teminha de hoje. Afinal de contas, hoje é celebrado o Dia Nacional dos Clubes. E aí a gente quer celebrar, obviamente, a paixão dos brasileiros pelo futebol e também pelo seu time de coração. Lembrando, né, Vic, que com a Copa do Mundo chegando ao final, o que que volta? O Campeonato Brasileiro, né? E você que tava com saudade do seu time do coração... vai poder matar rapidinho. Olha só, na quinta-feira, por exemplo, tem Botafogo, tem Vasco. Na sexta tem o Fluminense. Sexta também tem amistoso do Flamengo. Enfim, os times estão voltando
0: já
1: ativa.
0: Agora? É. Amanhã, depois?
1: Depois de amanhã.
0: Rapaz.
1: Amanhã, no caso, né? É, amanhã já tem amanhã. Botafogo e Vasco. Na sexta tem o Fluminense. Tem amistoso do Flamengo também. Enfim, pra você que tava com saudade do seu time do coração, as coisas estão, digamos, retornando ao normal no futebol brasileiro.
0: Grandes jogos.
1: Tendo possível, né, Vic? Não tão grandes jogos quanto
0: sei.
1: A Copa.
0: Estão me deixando de sonhar depois que o Fluminense ganhou de 6-1.
1: Uhum.
0: Entendeu? Estão me deixando sonhar.
1: É importante. E aí a gente quer saber, 97.9988, qual foi a maior loucura que você já fez pelo seu time de coração? Vamos ouvir esse povo, Vic.
0: Bora.
2: Bom dia, Rádio Globo. Aqui é o Velho do Poço. A maior loucura que eu fiz pelo meu time foi torcer por ele, pelo Vasco. Já tá um tempão sem perder, graças a Deus.
1: Fala isso não.
3: Bom dia, Vic. Bom dia, Marcos.
0: Bom dia.
3: Quem tá falando é Dani.
0: Oi, Jacarepaguá.
1: E aí, Dani?
3: A maior loucura que eu já fiz pelo meu time é torcer por ele. Eu sou vascaína.
0: Olha aí.
3: Isso não é pra qualquer um, não, tá? É sofrimento atrás de sofrimento.
0: Anota.
3: Aff, atrás de vixe. Ótimo dia pra vocês. Beijão.
4: Fala, galera da Rede Globo. Alô, Marca. Alô, Vic. Bom dia. Ô, Maca, eu não cheguei a fazer loucura não.
1: Ah,
4: sou flamenguista.
1: Porém,
4: teve um jogo em 95, eu era criança ainda. Flamengo e Botafogo, logo o teu time, olha só. Que no final deu uma confusão do caramba. Desde aí eu já não frequento mais estádio. Falou, galera. Bom dia pra todos aí.
0: Valeu,
4: uma ótima quarta-feira.
1: Valeu, irmão. Caraca, hein? Confusão estádio, infelizmente. Principalmente nos anos 90, era muito comum, né?
0: Pois é.
1: Hoje em dia tá um pouco mais controlado, assim, né? Acho que a polícia conseguiu lá, junto com o BEP, enfim, conseguiram dar uma minimizada em confusões. Ainda tem uma coisa ou outra, mas é menos. Mas, infelizmente, fica esse tipo de situação, né? A pessoa fica meio insegura de voltar no estádio de futebol depois de presenciar confusões, né?
0: Marca negativamente.
1: É, infelizmente. Mas, enfim, muita gente já fez loucuras pelo seu clube do coração, né? Já teve gente... Eu já vi relato de gente que vendeu carro, por exemplo, para viajar para outro país para ver o time jogar.
0: Ó, eu já vi muita... Eu conheço muita gente que fez tatuagem.
1: É, né?
0: É. O ano que foi campeão da Libertadores... É, entrando no estádio, pô, o primo do Vinícius, meu marido, tem uma tatuagem enorme na panturrilha. Ele e o filho dele entrando no Maracanã. O filho dele sentado no ombro. Ah, não, tá de mão dada. E aí, eles entrando no Maracanã juntos, assim, marcou, né? E aí, fez a tatuagem.
1: Olha, teve amigo meu, por exemplo, na final da Libertadores, que o Botafogo estava, que viajou em, tipo assim, de ônibus daqui do Rio de Janeiro pra chegar na Argentina pra ver o jogo.
0: Rapaz.
1: É coragem, é vontade e é loucura, tá? É loucura.
0: É
1: isso. 97.9988. Áudio mais criativo. Tem prêmio, não tem, Vic? Voucherzinho legal?
0: Tem um voucherzinho legal pra você. O áudio mais criativo de hoje leva um voucher de R$150 para o restaurante Bauru, válido para qualquer unidade de segunda a quinta. Mais detalhes sobre o nosso parceiro, @BauruOficial no Insta. Qual a maior loucura que você já fez pelo seu time de futebol? Pode comentar à vontade no Instagram também, @radio.globo. Foto do nosso menino colírio, Leonardo Macaxeiro. Léo Vieira, que loucura você já fez pelo seu time de futebol, meu amigo? Bom dia.
5: Bom dia, Vicky. Bom dia pra você, bom dia pro Maca. Olha, a loucura que eu já fiz foi ficar a campanha inteira de 2019 da Libertadores do Flamengo na mesma poltrona. E aí, quando chegou a final, todo mundo fez aquele churrasco. Ah, vamos ver o jogo aqui em casa. Eu falei, meu irmão, deu certo todos os jogos. não vou quebrar a corrente hoje para depois ter que jogar a poltrona fora. Eu fiquei em casa trancado sozinho assistindo o jogo, passando raiva, sufoco, mas deu tudo certo. Aí agora eu tô em paz. E a poltrona tá lá.
0: Opa, abençoada a poltrona.
5: Abençoada a poltrona. Olha só, Vicky, tô de olho na movimentação do trânsito para quem tá circulando na chegada ao centro. Primeiro um recado pro nosso ouvinte ligado na Rádio Globo. Olha só, tem operação rolando ali na região do Rio Comprido, Estácio, situação tá tensa por lá, você se puder evite trecho da Rua do Bispo, Rua Itapiru, Doutor Agra, situação tá um pouco complicada ali nas proximidades ali do Complexo de São Carlos e do trecho ali entre Rio Comprido e Estácio. Para quem tá circulando no trecho da linha amarela em direção ao centro da cidade, teve um acidente envolvendo carro e moto ali no trecho de Bom Sucesso, trânsito já complicado a partir da altura de Del Castilho, para quem segue em direção ao Fundão, na pista sentido Barra da Tijuca, panorama de dificuldades entre o trecho da Vila do João e a chegada a Bom Sucesso e a partir de Inhaúma até o trecho de Pilares, lembrando que tem uma faixa a menos numa pista do sentido Barra da Tijuca, por conta reversível que é montada todas as manhãs no sentido Fundão e o trânsito fica um pouquinho mais embolado. Para você que está nessa ligação entre Zona Sudoeste e Zona Norte, a autoestrada Grajaú, Jacarepaguá, tem melhor panorama no momento para quem está circulando ali em direção à Zona Norte e também no caminho para o centro. 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Já eu tô de volta com outro panorama do trânsito. Tá falado, Vicky?
0: Tá falado, Leozeira. Valeu, até já.
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Prefeitura do Rio começa a implantar na próxima sexta-feira, dia 17 de julho, o projeto piloto do Rio Rotativo Digital, que será um novo sistema de estacionamento rotativo da cidade. A iniciativa estreia em 7 bolsões no entorno da Lagoa Rodrigo de Freitas e substitui os tradicionais talões de papel por um modelo com pagamento via aplicativo. A tarifa permanece em R$ 2,00 para até 2 horas de permanência, sem nenhum tipo de reajuste. O tempo de estacionamento pode ser renovado até o limite máximo de 6 horas. Para utilizar esse serviço, o motorista deve estacionar em uma vaga sinalizada e acessar o aplicativo Jaé. Na plataforma, será necessário selecionar a opção Rio Rotativo, confirmar o endereço identificado pelo GPS, informar a placa do veículo e escolher o período de permanência. O pagamento será feito com créditos na carteira digital do aplicativo, abastecida por Pix ou então pelo cartão de crédito.

0: Fique novo na programação da Rádio que vibra com você. 7h58, Leonardo Macaxeiro.
1: Oi.
0: Você colocou um teminha hoje que vai mexer com a memória, com as histórias, com o coraçãozinho da galera.
1: O objetivo é esse mesmo, Vicky. Dia Nacional dos Clubes, data que a gente celebra a paixão nossa pelo nosso futebol e também pelo nosso time do coração. Pra quem não sabe, Vitória torce para o...
0: Fluminense.
1: Pois é. Pra quem não sabe, eu torço pro Botafogo. Fabiano Melo é?
0: Vasco.
1: Vascaíno, verdade.
0: Vasco e pé frio.
1: Pé frio. Pé de, tá? Não é pouco frio, não.
0: A maior loucura que você, vascaíno, já pode ter feito foi a um estádio no dia que o Fabiano foi, porque com certeza o Vasco perdeu.
1: É exatamente isso, exatamente. Pé geladíssimo de Fabiano Melo. Enfim, e aí a gente quer saber no dia de hoje qual foi a maior loucura que você já fez pelo seu time do coração. Vamos ouvir esse povo, Vic.
0: Bora.
2: Bom dia, Rádio Globo.
0: Bom dia.
2: Fernando Cafu de São Gonçalo.
1: Ô, Cafu.
2: Sobre o tema de hoje, acho que a maior loucura que eu fiz pelo Flamengo foi torcer pro Flamengo antes de 2019, né?
1: Ah.
2: Porque depois de 2019 fica bem facinho, né?
1: Isso é verdade.
2: Aí todo mundo chega, pega só vitórias, só títulos, campeonatos importantes. Agora, aquela raiz lá dos anos 90, meu Deus do céu, ali que era o torcedor mesmo, hein? Tamo junto, um abração.
3: Valeu, bom valeu. Dia, Maca. Bom dia, Vicky.
1: Bom
3: mais
1: dia.
3: Uma vez, Fabinho de Bangu.
0: Fala, Fabinho.
3: Pô, a maior loucura que eu já fiz pelo meu Flamengo, não sei se o Maca vai lembrar, era quando vendia ingresso na banca de jornal. Eu passei, virei uma noite, eu e um amigo, pra gente ir no Flamengo e Vasco. Se eu me recordo, era uma final. Jesus, no frio e tudo. A gente, quando é jovem, faz as maluquices, mas valeu a pena. Boa. Que a gente porrou os vascaínos. Valeu?
1: Valeu,
3: Globo.
1: Tamo junto.
4: Bom dia, família Rádio Globo.
0: Bom
4: aqui
0: dia.
4: É Márcio de Campo Grande na voz. Olha só, hein? Vou te falar o tema, esse tema aí, o que eu aprontei.
0: Uhum.
4: Lá em casa são cinco, eu, minha esposa e meus três filhos, minha amiga. Na época que lançou aquela camisa da Nike. Eu fui na loja do Flamengo e falei pra todo mundo, cada um pode escolher a tua aí, ó.
0: Que isso?
4: Gente, a minha mulher ficou de queixo caído, mas foi uma loucura. Foi um dinheiro gasto nessas cinco camisas do Flamengo. Valeu, Rádio Globo, é nóis.
1: Cartão de crédito tá aí pra
5: bom
1: isso,
5: dia,
1: irmão. Divide 10 vezes.
5: A maior loucura que eu já fiz pelo meu time, através do meu marido. Ano passado, meu marido sofreu um AVC com parada cardíaca, mas graças a Deus ficou bem. Então ele quis fazer tudo que ele não tinha coragem de fazer. E nós fomos parar no Aeroflá, aquele Aeroflá que os torcedores invadiram o ônibus.
1: A maior loucura
5: da minha vida, não foi só do meu time, não, foi da minha vida. E aí tomamos spray de pimenta, gás de pimenta, gás de lacrimogênio.
0: Meu Deus do céu.
5: Fomos quase pisoteados. Essa foi a maior loucura que eu fiz pelo meu marido e pelo meu time, cara.
1: Olha, vou te falar, isso é loucura, tá? Isso é loucura.
0: A gente debateu aqui na época, né, assim, o que que essa galera faz da vida que deixa de trabalhar pra ir no Aeroflá.
1: É verdade.
0: Tá tudo, a gente não tá julgando, a gente tá só assim, é um devaneio.
1: É, exatamente.
0: Uma interpretação, a reflexão,
1: exatamente.
0: Entendeu?
1: Não, mas é aquilo, Vicky, às vezes a pessoa trabalha num horário alternativo, num horário diferente, aproveita e vai lá. Agora, a pessoa ter a coragem de ir num negócio desse, eu vou te falar que é disposição, tá? Muita disposição.
0: Bota disposição nisso. Léo Vieira, conta pra nós, você iria no Aeroflá, meu amigo?
6: Eu já fui voando, inclusive.
0: Olha lá.
1: Eu imaginava essa resposta.
6: Voando pro Aeroflá, fui acompanhando o ônibus desde a saída em Vargem Grande, voando ali pela linha amarela, cheguei lá no trecho da cidade universitária, ali do terminal do Fundão, aí fui acompanhando a galera, isso foi para Libertadores 2022, a gente fez essa cobertura aqui pela Rádio Globo e eu fui acompanhando todo mundo ali, foi a única vez que eu fui do Aeroflá, porque eu tava trabalhando e eles colaboraram, eles marcaram o voo no meu plantão, mas
0: boa.
6: Aí foi bonito. Agora, de resto, fica complicado, é longe pra mim, é longe pra todo mundo, mas eu admiro quem vai e faz a festa. Tem que ter Aeroflá, Aeroflu, Aerofogo, Aerovasco, tem que ter aero pra todo mundo tem que comemorar e torcer pros seus times ganharem Libertadores. todo mundo ficar feliz, não é verdade? Então,
0: é isso,
6: tudo de hoje, a movimentação do trânsito para quem está circulando na saída de Niterói em direção ao Rio, você que está pela ponte, olha, muita atenção, trânsito um pouquinho complicado, tem um carro enguiçado no trecho da reta do cais, faixa ocupada por lá, e o motorista vai encontrando retenções, temos travessia já ultrapassando os 15 minutos neste momento no caminho para o Rio. Para quem está circulando pelo trecho da Avenida Brasil, teve um acidente envolvendo um ônibus e um motociclista ali no trecho do Caju, situação bem complicada já a partir do trecho Olaria. Para quem está circulando pela linha vermelha, em direção ao centro, o panorama não está melhor do que a Brasil, porque tem dificuldades entre o Parque das Missões e a cabeceira da pista do Galeão, e entre a saída da Ilha do Governador e o trecho do Caju. Mas para você que circula entre Zona Norte e esse cara ao centro, dá para ganhar um tempinho ali entre Biapina, Rua Uranos, o acesso ao Leopoldo Bulhões, ou mesmo a circulação pela Torre da Câmara, são opções para o motorista ganhar um tempinho nesta manhã, na chegada ao centro. 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Já já eu tô de volta com outro panorama do trânsito. Tá falado, Vicky?
0: Tá falado, Léo Zera, valeu! Simbora, hein? 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
1: 8h11, estamos de volta com No Ar, hoje com um teminha. Pra você reviver aí suas memórias, juntar o seu clube do coração. Hoje é comemorado o dia do clube e a gente quer saber de você. Qual foi a maior loucura que você já fez pelo seu clube do coração? Macaxeiro, galera também tá chegando junto aí no @radio.globo?
2: Vou dar uma olhadinha aqui agora, olha só. Michele Fernandes, acho que foi eu ter escolhido meu time, sou vascaína. Que coisa, hein?
1: Tá unânime essa resposta dos vascaínos,
2: pois
1: né, cara?
2: Pois é, cara. A Preta Alves comentou a mesma coisa. A maior loucura foi torcer por ele. Misericórdia. O time deixa o torcedor sofrendo de raiva. Sou vascaína. Aí, ó.
1: Cadê os tricolores? Não tem um tricolor até agora?
2: Pois é. O botafoguense também tá sumido.
1: Tá
2: essa
1: rolando
2: turma.
1: Promoção ainda. O Flu... Tá, dificuldade de falar. Flu Fest. No site e no app da Rádio Globo, tá?
2: É verdade, né? Tá rolando aí promoção, enfim... É, e olha, vou te falar, Áudio Criativo hoje tá com um prêmiozinho legal, né? Então vou convocar essa galera tricolor, botafoguense, enfim, os vascaínos aí já estão aparecendo de monte. Pô, um voucherzinho de 150, não é isso? No Bauru?
1: Isso, pro Bauru, qualquer unidade do Bauru.
2: Galera,
1: qualquer
2: vamos participar que hoje o prêmiozinho tá maneiro, né? Vamos ouvir esse povo aí no 97.9988, Vic?
1: Bora.
3: Fala, Léo Macaxeiro, Júnior da Academia aqui de Petrópolis.
2: Ô, Júnior.
3: A maior loucura que eu fiz... pelo meu time, foi ter deixado o meu filho, que era flamenguista, virar tricolor.
1: Como é que
3: só
1: é?
3: Só pra agradar meu sogro.
2: Pô, na
3: é
2: mal...
3: brincadeira,
2: na melhor fase do Mengão, você faz isso, né, Júnior? Eu não te entendi nessa não, irmão. Tamo junto, meu parceiro. Um abraço pra ti.
1: Por essa eu não esperava, não. Pô.
4: Bom dia, pessoal. Quem
1: bom
4: fala
1: dia.
4: Aqui é o Paulo Rogério. Tem um torcedor e tem um fanático, né? O fanático é aquele torcedor que vem de casa, carro, se pinta a casa da cor do clube, pra poder, por favor, que torce pelo clube. É fanatismo. Eu, como torcedor humilde, o máximo que eu fiz pelo meu Fluminense foi perder 8 horas numa fila pra comprar ingresso pra poder ver a final da Libertadores no Maracanã contra o Boca. Essa foi a loucura maior que eu fiz.
1: Boa.
4: E no final saí feliz da vida com os campeões.
2: Valeu a pena, né?
5: Bom dia a todos.
1: Saudações.
5: Fala, Maca. A loucura que eu já fiz pelo meu time, pelo Flamengo, enquanto moleque, foi nos anos 2000. Eles trocavam o ingresso pelo alimento não perecível. E fui ver o Flamengo sem um real no bolso. Eu não vi a hora do Flamengo fazer o gol, só pra ir correndo pro banheiro pra poder beber uma água. Quando fazia o gol, todo mundo comemorava, geral saia correndo do banheiro e ia pro banheiro beber uma água, que tava morrendo de sede. Foi a maior loucura.
2: Que loucura, mano.
1: Legal. História boa, história boa.
6: 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Aqui é o PR de São Gonçalo. A maior loucura que eu fiz pelo meu time foi uma tatuagem. A tatuagem do menor no braço, fui num evento de cerveja, tomei uns goró, fiquei meio doido e acabei tatuando. Agora loucura é quem torce pro Vasco, né? Pra torcer pro Vasco tem que ser muito louco.
1: Ainda
6: valeu, rapaziada.
2: Corajoso, né?
7: Bom dia, meus lindos amados da Rádio Globo, Luciano do Caxambi.
1: Fala, Luke.
7: Então, a maior loucura que eu já fiz pelo meu time, não, pela minha seleção, que é o Flamengo, foi ir para um jogo Flamengo e Botafogo, e eu não tinha ingresso, meus primos são todos botafoguenses, e eles tinham um sobrando, e eu fui ver o jogo na torcida do Botafogo.
2: Muito maluco. Isso aí é coragem.
7: Não podia nem comemorar, não passava nem Wi-Fi, irmão.
1: Eita.
7: Era
2: isso aí
7: como?
2: É coragem.
7: Congelado. Bom dia a todos.
8: Bom dia, rapaziada da Rádio Globo. A maior loucura que eu fiz por causa do meu time foi terminar um relacionamento.
1: Ih, rapaz.
8: Rapaziada, eu já não vou pra farra, não bebo, não fumo. Aí a varoa quer que eu pare de ir pra jogo, quer que eu pare de gastar dinheiro com o Botafogo? Deixa eu sofrer com o Botafogo em paz, pô.
2: A história é boa, tá?
8: Deixa eu sofrer feliz, meu único lazer praticamente, tirando jogar bola, uma coisa ou outra. Deixa eu ser feliz. Valeu, rapaziada.
2: Olha, posso falar uma parada?
1: Se identifica?
2: Eu não terminei um relacionamento, mas eu saí com uma pessoa e isso foi um dos motivos de eu deixar de lado.
1: Não gostava,
2: sabia?
1: Que você fosse ver o Botafogo.
2: Não, na verdade não era nem isso, é assim, implicava por ser de outro time, entendeu?
1: E aí não dá,
2: aí
1: né?
2: Aí não dá, mano. Pra mim não dá.
1: É só ficar todo mundo em paz, gente. Nossa. Pelo amor de Deus.
2: Exatamente.
1: Vamos amar.
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1: Macaxeira, eu falei ontem pra você que eu era Espanha desde criancinha e deu tudo certo.
2: Deu tudo certo, Vic. Pois é, surpreendeu a muita gente. Vitória da Espanha, 2-0 pra cima da França. Semifinal da Copa do Mundo, partida de ontem à tarde. Vic, olha só, a Espanha amplia a freguesia contra a França, beleza? Terceira semifinal consecutiva que a Espanha bate a França. A primeira foi na Eurocopa, 2024. A segunda na Liga das Nações, 2025. E agora 2026, na mais importante delas, semifinal da Copa do Mundo. O Oyarzabal abriu o placar de pênalti, fez 1-0 e o Pedro Porro fez o segundo gol. Agora, primeiro gol de pênalti, um pênalti um tanto quanto infantil do Lucas Digne em cima do Yamal, assim, pênalti bobo, besta, pênalti que acontece muito no campeonato estadual aqui, no Carioca, enfim.
1: Que a gente já tá no clima de campeonato brasileiro.
2: Pois é, né? Pênalti assim, muito bobo, o Oyarzabal foi lá, pegou a bola, bateu muito bem, fez 1-0. E a Espanha dominou a França no primeiro tempo, assim, de um jeito que eu não imaginava. Tudo bem, assim, são duas grandes seleções, né? Até pelo momento eu achava que a França era a favorita, mas o que a Espanha fez foi impressionante, Vic. E no segundo tempo, um golaço do Pedro Porro, uma tabela linda com o Dani Olmo, fez o 2-0. E a Espanha, bom, a Espanha não era a favorita, mas pegou esse posto pra ela a partir do momento que eliminou a França, que tinha o futebol mais bonito dessa Copa do Mundo. Hoje tem Inglaterra e Argentina, né? Segunda semifinal, tem transmissão aqui no Futebol Globo CBN. E olha, Vic, é muito, mas muito difícil apontar uma favorita no jogo de logo mais. Quem que você acha que passa, Vic?
1: Olha, preciso dizer alguma coisa? Eu sou Inglaterra desde criancinha.
2: Eu também estou torcendo para a Inglaterra, tá? Já adianto para você.
1: Obviamente. É claro que foi o que eu falei ontem. Não podemos esquecer ou ignorar que a Argentina é a única da América do Sul que tá lá. E isso tem uma representatividade muito forte. Porém, contudo, entretanto, todavia, somos brasileiros. E, portanto, a única trilha sonora possível é essa aqui, tá?
2: Qual?
1: Essa aqui, ó. Vou botar aqui pra gente, ó.
2: Ah, boa!
1: É isso! Vai, Hurricane! Vai pra casa, Messi! Vai com Deus!
2: Assim, é o seguinte, Vicky, olha, partidas logo mais são duas seleções muito fortes, né? É, a Argentina, pela entrega, pela dedicação, não tem uma grande seleção, mas tem o Messi, né? O Messi é um cara, enfim, extraterrestre. E a Argentina tem um apoio que vai além, né? Que a arbitragem tá dando aquela moral, né? O VAR tá ajudando, contribuindo.
1: Beleza.
2: Contra a Argentina, o VAR faz aquilo que ele quer, enfim, daquele jeito. Pelo lado da Inglaterra tem Bellingham, que joga muita bola, e tem o Kane também, que joga muita bola. São duas grandes seleções. Eu estarei torcendo, como nunca, pela Inglaterra, beleza? E se a Inglaterra chegar à final, falo além. Torço pra Inglaterra ser campeã contra a Espanha.
1: Sério?
2: Sério. E a Inglaterra não é campeã desde 1966.
1: Olha que legal.
2: Completam 60 anos do título inglês. Então eu acho que é uma marca legal pra ser quebrada. A Espanha foi campeã recente em 2010. Então, entre uma e outra, eu prefiro a Inglaterra. Então, à tarde estarei torcendo, acompanhando aqui no Futebol Globo CBN e torcendo pelos ingleses.
1: Maravilha, Maca. Olha, eu vou parafrasear aqui o seu meu marido, que falou uma coisa muito legal que eu decorei pra essa Copa. Ganha a Copa quem quer ganhar.
2: Sim.
1: Eu acho que esse espírito fez toda a diferença nessa Copa. A torcida, as torcidas de todos os países deram um show. Já tá deixando saudade. Tá bonito demais ver a união e ver os jogadores querendo ganhar. Eu acho que tá chegando na final quem quer muito estar na final. E foi isso que faltou muito na gente, infelizmente.
2: Tem uma palavra que eu aprendi acompanhando a Copa de 2014, eu acho, que é a seguinte: tem que ter querência.
1: Opa!
2: Querência, tem que querer. Se não quiser, fica difícil, né?

0: como é que tá o trânsito?
1: Eu conto pra você, Vicky, tô de olho na movimentação do trânsito para quem tá circulando pelas vias expressas, atualizo a situação ali da linha vermelha, a gente falou do trânsito complicado ali no trecho do Fundão, tem um acidente com 3 carros ali na chegada ao batalhão da Polícia Militar ali no trecho da Maré, isso já causando congestionamento a partir da cabeceira da pista do Galeão, já desde o trecho ali do Parque das Missões, o motorista perde tempo. Para quem tá pela Brasil, retenções entre a Penha e a chegada ao trecho do Caju, mas para quem sai da Zona Oeste, teve um acidente mais cedo ali no trecho de Guadalupe, isso já causando problemas a partir do trecho de Bangu. Então, para você que está saindo ali da Zona Oeste em direção à Zona Norte, no caminho para o centro, dê preferência pela estrada da Água Branca, a chegada à estrada São Pedro de Alcântara, são opções para o motorista ganhar um tempinho, ou mesmo a circulação entre a Avenida de Santa Cruz, Rua Francisco Real, Rua da Feira, a chegada ali a Marechal Cotinelli, também dá para ganhar um tempinho por lá, entre Marechal Cotinelli, Alberto Diniz, Jambeiro e Estrada Intendente Magalhães. O panorama é melhor na circulação por essas vias. Para quem está circulando pelo trecho ali da Estrada Intendente Magalhães, o trânsito mais intenso ali no trecho do Valqueira, entre a Serra da Jambeiro e a Rua das Rosas. Para quem está circulando ainda em direção Campinho, observa o bom panorama ali na chegada ao trecho da Junção com Hernani Cardoso, no caminho ali para Cascadura, entre Padre Telmo e Viaduto de Cascadura. O panorama já é de tranquilidade para quem está circulando pela região. 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Aproveite, já eu tô de volta com outro panorama do trânsito. Tá falado, Vicky?
0: Tá falado, Leozeira. Valeu, te espero já. Sua opinião vale prêmio aqui, tá? 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
8: Você sabe quem recebeu o cartão vermelho mais rápido da história das Copas do Mundo? O uruguaio José Batista foi expulso com apenas 56 segundos de jogo na partida entre Uruguai e Escócia, pela Copa de 1986 no México. Logo no início da partida, Batista deu uma entrada muito dura no escocês Gordon Strachan, praticamente no meio-campo. O árbitro francês Joël Quinou não hesitou e mostrou o cartão vermelho direto. Mesmo com um jogador a menos desde o primeiro minuto, o Uruguai segurou o empate em 0-0.
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0: A compositora Adriana Calcanhoto vai participar de um bate-papo hoje, às 5h30 da tarde, no Centro Cultural Banco do Brasil. Fica no centro aqui do Rio, com entrada franca. O evento, que faz parte do Clube de Leitura, promovido mensalmente pelo Espaço Cultural, tem como título A Poesia e a Cena. Amante da poesia, a artista construiu um repertório marcado pela síntese, pela delicadeza da expressão subjetiva e pelo diálogo constante com autores que atravessam suas canções. Para você que ficou interessado, os ingressos gratuitos ficam disponíveis daqui a pouco, a partir das 9 horas da manhã de hoje, no site, também na bilheteria física do CCBB. O bate-papo acontece no Salão de Leitura da Biblioteca, fica na rua 1º de Março, número 66, quinto andar, no centro aqui do Rio. A classificação é 14 anos.
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0: perguntando hoje pra você qual é a maior loucura que você já fez pelo seu clube do coração. Cacazinha, muito bom dia!
1: Bom dia, meu amor! Como é que você tá?
0: Cara, tô tentando sobreviver esse frio do Rio de Janeiro que tá acabando com a minha voz.
1: Menina, mas não tá só aí não. Aqui também tá frio, um tempo seco. Bom dia, Maca. Bom dia, meu Rio. Bom dia, Camponesa. Menina, aqui tá um vento, um frio. Eu acordei de madrugada hoje, há anos que eu não faço isso.
0: Pois é.
1: Levantei pra pegar uma coberta, você acredita? Pra pôr em cima de outra.
2: Caramba, Cacá.
1: Sério, de tão frio que tava aqui, Maca.
2: Aqui tá muito gelado também. Nem, não parece o Rio de Janeiro, não sei o que tá acontecendo.
0: 11 graus essa madrugada, loucura.
1: Nós, sua vozinha, tem que cuidar, muita água, viu, Vicky? Muita
0: aguinha. Eu tô aqui na água e na nebulização.
1: Fala o mínimo possível, vai levando devagarinho, no sapatinho, meu amor, porque nós precisamos doce.
0: Eu tô administrando, como a gente diz, eu tô administrando. Até porque, né, estamos contando os dias aí, daqui a pouquinho eu tô aí.
1: Epa!
0: Férias,
1: só entendeu? Vem, neném! Vem, neném, neném, vem, neném, neném. Tô te esperando aqui, gata.
0: Agora, Cacá, conta pra gente, qual é o teu time do coração?
1: Então, gente, Brasil. Brasil,
0: ah, é?
1: Mas ultimamente, né, chorei. Tô com camisa que eu não usei ainda. Guardar por Copa das Meninas no que vem, né? Que elas vão fazer bonita.
0: É isso, boa.
1: Tô nessa expectativa, porque eu, aqui em BH eu sou atleticana, mas não precisava. Ai, é o que eu já escolhi, acabei escolhendo atleticana desde criança, mas assim. Não sou

0: sofre, que vai pro estádio, não. Mas quando é seleção brasileira jogando, gente… Você eu me vive. Transformo, eu Entendi. Vivo. Eu gosto da Copa, gosto da seleção. Né? Esse ano deu pra gostar muito.
1: Deixa pra lá, não, a gente administra aqui. Deixa pra lá, deixa pra lá. Porque não pode levando... torcer pra Argentina, né,
0: Sim. Cacá? Pois é, gente do céu. E a Argentina joga hoje, né?
2: É hoje.
0: Você acha que passa, Maca? O que você tá achando desse jogo?
2: Ah, eu tô
0: hoje?
2: Torcendo muito, mas muito pra que não.
0: Eu também não. Tem que ficar num salto alto, mas num salto não. Tem que aguentar uma arrogância. São seus irmãos. Ah, eles debocharam da gente. Não sou obrigada.
2: Sim, exatamente.
0: Vai assistir concurso de Miss.
1: Boa, Caiete. Ó, temos ouvinte pra falar do Clube do Coração.
0: Alô!
3: Alô, bom dia, Cacá. Bom dia, Maca. Bom dia.
0: Bom dia, meu amor. Adorei o Cacá. Já chegou na intimidade, eu gosto é assim, tá? Conta pra gente. Você vai me levar pra ver qual time do coração com você. Me conta.
3: Eu sou botafoguense.
0: Boa!
3: Só alegria. É a minha maior loucura que eu já fiz aí pelo Botafogo. Foi pra Argentina de busão.
0: Olha
2: aí, ó. Corajoso.
0: E a galera vai mesmo, né, gente? Valeu a pena.
3: Valeu muito a pena, ganhamos a final da Libertadores e ficou marcado aí pra eternidade.
2: Eu vou te falar uma parada, qual o seu nome, irmão?
3: Meu nome é Monteiro, motorista de aplicativo.
2: E aí, Monteiro, cara, vou te falar, é uma coisa que eu gostaria de ter feito.
0: Olha, Marco?
2: Eu não fui, né? Eu não fui, mas por uma série de coisas, mas hoje...
0: Mas acho que não imprime,
3: meu amigo,
0: assim,
3: uma excursão de ônibus. Um detalhe, eu pedi demissão do meu trabalho.
0: Caraca!
1: Para! Que isso, cara?
2: Eu não entendi essa parada de tudo, não.
3: Eu tinha acordado com o meu supervisor pra me dar férias no mês... da final, e aí chegou na hora ele não conseguiu me dar férias, então eu falei, então eu tô me demitindo.
0: Nossa
1: senhora, que...
0: E quando você voltou, você conseguiu arrumar um emprego fácil ou curtiu o primeiro segurão?
3: Eu curti primeiro, curti bastante, fiquei aí um mês curtindo aí comemorando aí a glória eterna. Depois eu voltei à atividade.
1: Muito bom, Monteiro. Que
0: Esse
1: história.
0: Sabe viver,
1: história,
0: tá? Gente. Que Esse história. Sabe viver.
1: Legal demais. Valeu, Monteiro.
0: Um beijo valeu, pra gente. Você.
2: Tamo junto, Monteiro. Obrigado,
3: beijo,
2: irmão.
3: Bom dia aí.
0: Obrigada.
3: Vocês aí todos os dias aí nesse trânsito aí do Rio de Janeiro.
1: Pô, que honra, tamo junto.
2: Tamo
1: meu irmão.
2: Junto, parceiro.
1: Beijo barato. Pra você.
2: Saudações alvinegras.
0: Beijo.
1: E Cacazinha, daqui a pouquinho vamos ter o quê?
0: Ah, daqui a pouquinho, meu amor, olha, tem uma cantora que mostrou que idade não quer dizer nada. O que importa é sucesso. E ela tá fazendo. Já, já.
1: Beijo.

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1: 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E a hora certa.
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0: com Dona Cacazinha para edificarmos. Coisa que gostamos muito, né, Cacá?
1: A gente vai edificar agora, porque estamos prontíssimas. Não que a gente fofoca, a gente só edifica.
0: Isso.
1: Coisinhas.
0: Coisinhas.
2: Nosso contrato obriga, né, gente? Isso. Vamos lembrar, né? Tá no contrato.
0: Obrigada, Maca. O Maca sempre, ele tem sempre o ponto certo, né? Eu fico impressionada.
1: Ele é aquele homem que quando entra com, né, deixa pra ver.
2: Eita!
1: Mas 9:19. Vocês que estão, a gente, quando entra no diálogo, entra com vocês. Eu espero terminar de falar, entendeu? É sobre. Vambora.
0: Cantora comemora sucesso.
1: Olha, gente, tem uma que pode comemorar, é Madonna com Confessions 2, viu, gente? Madonna mostrou que idade é só um detalhe, meu amor. Olha, o novo álbum está um sucesso. Só pra vocês terem ideia, gente, o Confessions 2 ultrapassou a marca de 100 milhões de reproduções no Spotify só em uma semana, tá? Faixas como Danceteria, Bring Your Love e Good For Soul também já estão nos rankings globais, viu? E o álbum também estreou diretamente no topo da Billboard nos Estados Unidos e garantiu o primeiro lugar no Reino Unido, sendo elogiado pelo público e pela crítica especializada. Tô falando que ela vai levar todos os prêmios. Eu ouvi, vou falar, Madonna, que veio da minha época de garotinha, né, meu amor? Realmente mostrou que idade é só um detalhe, a mulher tá podendo. Não sei se vocês ouviram, mas vale a pena dar uma olhada, viu? Principalmente no audiovisual que ela lançou, que tá no YouTube, que tá incrível, vale muito a pena. Adoro Madonna.
0: Referência é referência, né? Esquece.
1: Isso, exatamente, né? Não tem idade. E quando volta, volta com um trabalho bem feito e legal. Isso vale toda a pena, né? Maturidade do artista, né, gente?
2: É isso que eu ia falar sobre maturidade, né? A pessoa, conforme o tempo passa, vai ganhando nesse ponto, né? E acho que o trabalho dela tem muito disso, né, o Cacá?
1: Muito, muito. E olha, eu sou suspeita, gente. Sigamos.
2: Atriz se defende de processo.
1: Sim, gente, Isis Valverde. Lembra da treta da cozinheira que processou Isis Valverde? Que tá dando o que falar, diz que ela trabalhou, né? Ela trabalhou pra atriz entre 2014 e 2021. Trabalhava 12 horas diárias, segundo a ex-cozinheira. E tinha só 20 minutos de intervalo. Ela tinha um salário de R$ 1.500, que passou pra R$ 2.500 durante o período. Então ela diz que eram muitas horas trabalhadas com pouco tempo de descanso. Pois é, Isis Valverde resolveu se pronunciar e diz o seguinte, abre aspas. Eu nunca agi fora da lei. Eu sempre agi dentro da lei, respeitando as pessoas, os direitos das pessoas. Essa pessoa trabalhou pra mim há 5 anos. Então eu acho que respeito a todos. Eu não tenho nada mais a adicionar a esse assunto. Fecha aspas. A justiça vai provar quem tá certo, né, gente? Quem tá errado.
2: Exatamente, é, né, Caete? Aqui a gente pode especular, pensar, sim, falar as versões. Agora, quem vai dizer quem tá certo, quem tá errado, aí é a justiça, né?
1: Não é?

0: Ainda bem que ela não demora a voltar e já está entre nós novamente, Cacazinha.
1: Prontíssima pra gente continuar edificando parte 2, meu amor.
0: Eu gosto disso. Tudo que é bom, a gente repete.
1: Não é?
0: Vamos embora. Dupla Sertaneja promete maior show da história.
1: Sim, gente, vamos falar de Zé Neto e Cristiano. Ontem confirmou, gente, um show, um mega show na Arena Mané Garrincha em Brasília, viu? No dia 17 de outubro, para celebrar os 15 anos de trajetória na música. Eles vão fazer uma viagem sobre a carreira inteira e prometem fazer o maior show da história e com participações especiais. Vamos aguardar esse já. Pra quem ama, então, já se prepara, porque Brasília vai parar e eles esgotam assim, ó.
0: É
1: impressionante como Zé Neto e Cristiano bombam. Eles fizeram um show aqui em Belo Horizonte, numa arena, num rodeio, que eu fui assistir. Só pra gente chegar no evento, foi quase 2 horas.
0: Uhum.
1: De tanta gente.
0: É verdade.
1: Foi Tigrão, não dá pra gente ver no DVD, não? Eu tenho DVD.
0: Vai ter uma transmissão ao vivo, de repente?
1: Por favor, vamos voltar. Eu nunca te pedi nada. Aí chegamos. Aí falei, olha, 30 minutos antes, vambora, tá? Porque se sair todo mundo junto, a gente vai cá só amanhã de manhã. Fizemos isso, mas é o sucesso da dupla, né, gente? Eles arrasam. Parabéns aí. E vai ser um showzaço.
0: Vai mesmo.
1: Sigamos.
2: Ex-BBB sai em defesa da amiga.
1: É, gente, vamos falar da tia Milena. Tia Milena fez um jantarzinho pra celebrar sua fase feliz com os amigos, com os brothers, né? Que ela sempre teve afinidade. Tava lá, olha pra você ver, o Marcelo, a Samira, o Breno. E aí ela postou uma foto, resolveu, gente, dividir com seus seguidores. Recebeu uma enxurrada de racismo em cima dela. Uma coisa horrorosa. A Samira teve que sair em defesa da amiga pra defender. Gente, não esqueçam que racismo é crime. Você pode discordar das atitudes de uma pessoa, mas não te dá o direito de atacar, humilhar e ser preconceituoso com outro ser humano. Ela teve que sair em defesa da tia Milena, que ficou chateada, colocou inclusive os comentários que ela recebeu ali. Eu fico pensando, esse tipo de gente, eu acho que tinha que ter um link, alguma coisa, que quando a pessoa fizesse algum ataque desse, já perder a conta na hora.
0: Sim.
1: Sabe?
2: Verdade, Caete.
1: Para as pessoas pensarem duas vezes antes de escrever palhaçada. E crime, né, gente? Que tá cometendo um crime virtual.
0: É crime.
1: Então, assim, tinha que ter um dispositivo que se você vai lá, ataque, né, misoginia, homofobia, racismo, essas pessoas já perderiam a conta na hora, porque elas vão pensar duas vezes antes de fazer. Vocês concordam?
0: Verdade. Todo mundo é forte pra caramba online, né? Eu quero ver se no tete a tete, ali, olho no olho, na conversa, vai destrinchar esse ódio todo, né?
1: Você vai na
0: com
1: conta
0: gentileza.
1: Dessas pessoas, você vê que são pessoas extremamente frustradas.
0: Sim.
1: Entendeu? Não tem um conteúdo próprio da vida relevante pra compartilhar. Aí sai disseminando esse ódio na rede social.
0: Um
1: gente,
0: absurdo.
1: Mas ó, vou repetir de novo. Racismo é crime, até virtual. Viu?
0: É isso,
1: Cacazinha.
0: Tomara
1: que chegue até você. Beijo, amores, até
0: beijo,
1: amanhã.
2: Beijo,
0: amanhã.
2: Cacá. Posso começar?
3: Por favor, né?
2: Já que você é o cantor romântico desse país.
3: Cara, falar de amor é uma coisa que eu gosto.

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0: Que já diria o nosso ouvinte, né? Vou falar nada não, Marco. Vou falar nada não. Mas essa é a música favorita da Gabi nesse momento aqui na programação da Rádio Globo. Entendeu? Geninho e Mariana Fagundes, peão todo tatuado. Gabriela fica num negócio dentro desse estúdio. Só tô contando isso pra você que somos amigos, tá? Isso não pode sair daqui não, conversa nossa. Tá entre nós. Minha hoje, que tá mexendo com a memória da galera aí, perguntando pra você qual é a maior loucura que você já fez pelo seu time do coração, e a galera chegando junto no 97.9988. Solta o som aí, Gabizinha.
1: Bom dia, Rádio Globo. Aqui é pra Séries na Voz. Eu deixei de trabalhar pra ir no jogo do Flamengo. Deixei de trabalhar, que eu trabalho à noite, aí eu deixei de ir no trabalho pra ir no jogo do Flamengo.
0: Eita ferro.
2: Bom dia, Rádio Globo. Lucas da Cidade de Deus. A minha maior loucura pelo clube foi ter usado o dinheiro da pensão pra comprar um ingresso Vasco e Nova Iguaçu.
3: Tá tudo errado.
2: E o Nova Iguaçu,
3: né,
2: ainda ganhou o Vasco. Até hoje eu tô com a pensão atrasada.
0: Olha, eu vou chamar o helicóptero pra não... como é que eu posso dizer? Falar sobre o caso. Acho que é melhor, né? Vamos lá. Tem que pagar pensão, tá? É lei. Tudo bom? Crime também. Tamo junto, hein? Vamos lá. Léo Vieira com as informações do trânsito. Vamos saber as últimas. Léozinho, contigo.
4: Vamos que vamos, Vicky. Olha só, tô de olho na movimentação do trânsito para quem está circulando pelo trecho da saída na Zona Norte em direção à Zona Sul, com acesso ao túnel Rebouças com dificuldades ali pelo elevado na Palma de Fronten. Quem está pelo elevado Rufino Pizarro também vai encontrando intensa movimentação. Nas duas galerias do Rebouças em direção à Lagoa, o motorista vai encontrando o trânsito bem intenso. Melhor panorama na saída do centro e da Zona Sul. Na saída da Zona Norte e do centro em direção à Zona Sul, é pelo 31 de março, o trânsito Santa Bárbara, ou mesmo aterro do Flamengo. Por falar em centro, tô de olho na movimentação do trânsito ali na Presidente Vargas. Quem tá circulando pela pista lateral em direção ao trecho da Carmoneto Benedito Hipólito tá encontrando dificuldades ali já a partir do prédio da Prefeitura. Para quem circula em direção à Candelária, também dificuldades entre a Praça da República e o acesso à Avenida Passos. Chegada à Praça Tiradentes, com trânsito bem lento nesta manhã, já afetando também a saída da rua Camerino. Para quem está circulando por dentro ali pelo trecho da rua Frei Caneca ou o túnel Martins Salles, chegada a Henrique Valadares e rua do Riachuelo, trânsito também intenso, mas o panorama por lá é bem melhor no momento para quem circula pela região. Dá para ganhar um tempinho. 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Galera, tô ficando por aqui. Agora vou botar minhas pantufas pra me aquecer nesse frio. E amanhã eu tô de volta. Até amanhã, Vic.
0: Beleza, Leozeira. Valeu, até amanhã. 9h36.
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0: 17, estamos de volta com o ar, o seu morning show diário aqui na Rádio Globo, a rádio que vibra com você. Ao meu lado, Léo Macaxeiro e o nosso teminha do dia. Vai, Léo.
1: É o seguinte, a gente quer saber qual foi a maior loucura que você fez pelo seu time do coração. Afinal de contas, hoje é Dia Nacional dos Clubes e aí a gente não pode fugir a esse assunto, futebol, essa paixão. Pelo seu time do coração, já fez alguma loucura? Conta pra gente no 97.9988.
2: Bom dia, bom dia. Bom dia. A maior loucura que eu já fiz foi trocar de time.
1: Aí
2: eu
1: não.
2: Flamenguista, de uma família de flamenguista. E meu filho mais velho, Felipe, ele é vascaíno doente. Então tem mais ou menos aí uns 8 anos.

0: Pouco estranho, né?
1: É.
0: Ah, tá bom.
1: Nada a declarar. Um abraço pra ele, né?
0: É isso.
2: Fala, rapaziada. Bom dia. Pô, eu faço sempre quando vou assistir meu time, eu faço uma loucura. Que eu sou corintiano, moro em Belfort Roxo, então é indo e voltando na torcida
0: meu
2: dos caras.
0: Deus.
2: Com a torcida dos caras.
0: É, que doideira.
2: Mas eu meto um bonezinho, né, da cor do time. Enquanto o Botafogo é mais tranquilo. Mas mesmo assim eu vou sem camisa. Só põe a camisa quando chego no estádio. Porque, sei lá, o cara tá estressado, quiser descontar em alguém, vai descontar em mim, óbvio. Aí quando o Flamengo vai, acho que não dá, não. Aí é loucura.
0: É, rapaz.
3: Fala.
1: Como aí é que o corintiano nascido no Belfort Roxo?
3: Primeiramente, fala que esse áudio aí desse cara dá atenção vergonhoso. Não sei como ter orgulho de falar isso.
0: Boa!
3: Enfim.
0: Isso aí.
3: A maior loucura que eu já fiz pro meu time do coração, o Mengão, foi na época do ensino médio, uns 4 anos atrás, eu faltei a aula pra ir no Aeroflá.
0: Aí, ó. Sempre
3: muita
0: o Aeroflá.
3: Adrenalina.
1: O povo gosta de emoção, né?
4: Bom dia, meu nome é Mônica de Irajá, sou de Irajá. E a minha maior loucura foi que eu, flamenguista, casei com um vascaíno e ainda me mantenho casada com ele até hoje.
0: Boa.
4: Essa é a prova de que o amor supera tudo. Beijo.
0: Boa, Mônica, beijo.
5: Bom dia, Gabi, bom dia, Vic, bom dia, Maca.
0: Bom dia.
5: Bom dia, Cacá.
1: E aí, Dê?
5: Ultimamente não faço mais nada pelo meu time só tá perdendo, sou vascaína, Denise Ribeiro do Estácio.
0: faz parte, amiga.
6: Bom dia, Rádio Globo, a melhor rádio do Brasil, que tá falando essa Leco de Vargem Grande. A maior loucura que eu fiz pelo meu fogão foi pra Argentina com meus filhos.
1: Boa!
6: Ser campeão da Libertadores, voltei, fui pro Engenhão campeão brasileiro. Fui pagar a promessa em Nossa Senhora Aparecida e
1: boa.
6: Tatuei as duas taças na perna.
1: Aí, ó.
6: Talé com 65 anos.
1: Tamo junto, meu parceiro.
0: Maneiro demais.
1: Sabe, Imperador.

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2: Muito obrigado.
3: Essa marcou gerações. Quem sabe solta a voz, canta com a gente assim, ó.

0: tarde hoje, pra gente fechar, perguntando pra você qual é a maior loucura que você já fez por um clube do coração, pelo seu clube do coração. E o áudio mais criativo vai levar um voucher de R$150 pro restaurante Bauru. Tá na hora da gente saber quem foi o áudio mais criativo de hoje, Gabizinha.
1: Bom dia, Rádio Globo. Olha, a maior loucura que eu já fiz pelo meu time, através do meu marido. Ano passado, meu marido sofreu um AVC com parada cardíaca, mas graças a Deus ficou bem. Então ele quis fazer tudo que ele não tinha coragem de fazer. E nós fomos parar no Aeroflá, aquele Aeroflá que os torcedores invadiram o ônibus. A maior loucura da minha vida, não foi só do meu time não, foi da minha vida. E aí tomamos spray de pimenta, gás de pimenta, gás de lacrimogênio, fomos quase pisoteados. Essa foi a maior loucura que eu fiz pelo meu marido e pelo meu time, claro. Bom,
0: Macaxeiro, mais que justo, né? O áudio mais criativo de hoje.
2: Eu gostei da sinceridade dela. Uma maior loucura que eu já fiz pelo meu time e na minha vida.
0: E pelo meu marido. Muita coisa em jogo, né? Parabéns, Luciana. Final do telefone 00. Tá levando aí um voucher de R$150 pro Bauru. Pode usar em qualquer unidade. Só dá um alô aí na Gabizinha 97.9988 que ela vai liberar pra você, já é? 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
0: 10:01. Maquinha, é hora da gente puxar nosso barquinho, meter o pé, amanhã tem mais.
2: Amanhã tem mais. É, com você a partir das 6 horas da manhã no Acorda Rio.
0: Isso.
2: Chego junto no ar, daqui a pouco tem Conexão Globo também, beleza,
0: e se Bic? Tudo der certo, Argentina eliminada, final da Copa do Mundo é Inglaterra e Espanha.
2: É a única coisa que eu peço pra essa quarta-feira, tá bom?
0: Então tá fechado, meu amigo, tamo junto, beijo pra você.

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0: Aninha Gomes te faz companhia até as 2 da tarde por aqui. Conexão rola até o meio-dia. Vamos nessa. Quarta-feira no Rio de Janeiro, solzinho aparecendo. Que delícia. Vem junto, tropa. Bom dia, Maca. Bom dia, soldado.
1: Bom dia.
0: E aí, tudo bem? Peraí, calma aí, soldado, agora vai.
2: Agora foi.
0: Boa.
2: Agora cheguei, hein? Bom dia pra você, Maca. Bom dia, Camila. Tudo
0: bom
2: bem?
0: Bom dia, vamos,
2: oi,
0: que
2: Gabi.
0: Vamos, gente.
2: Dá um oi, grita aí, cara.
0: Gabi tá animada hoje.
1: Gosto desse humor.
0: Ela é assim, né, cara? Todo dia, bem humorada.
2: Isso, graças a Deus. A vida sorri pra ela, ela sorri pra gente. Só que não.
0: Dá um spoiler aí, Maca, do que a gente vai falar hoje?
1: Seguinte, Ariana Grande, assunto na internet. Ela, daqui a pouquinho, eu explico melhor, beleza?
0: Combinadíssimo! Chega mais de propósito!
3: Vitor Lima, Cotrinho,
0: de propósito!
3: Obrigado pela presença de vocês e pela voz de vocês aqui nesse momento.

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0: Curto Circuito fala e te amo. Agora 10h20. Bora junto no Conexão.
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0: Agora sim a gente vai saber sobre o que a gente vai conversar hoje aqui durante o programa. Todo dia a gente tem um tema diferente pra gente fazer o quê? Ficar aqui trocando uma ideia, fazendo esse tempo passar mais rápido, te fazendo companhia nessa manhã de quarta-feira. Chega mais, Maca, fala pra gente. Fala sobre a Ariana Grande, o que, que tá rolando?
3: Exatamente, ela é assunto na internet porque ela assumiu um novo relacionamento, tá namorando um dançarino. E o detalhe é o seguinte, é o mesmo namorado dela de mais de 10 anos atrás. Ou seja, ela tá dando uma chance pro antigo amor.
0: Rapaz. Uau!
3: Pois é, e aí no 97.9988 eu quero saber de você que tá aí do outro lado, se você encontrasse com seu primeiro namorado ou sua primeira namorada, o que você diria pra essa pessoa?
0: É o primeiro. Ser aquela pessoa que você gostou pra caramba, que você olha hoje no Instagram e fala assim, ai, te pego de novo, hein?
3: Não, primeiro namorado.
0: Tem que ser o primeiro.
3: É, assim, se você esbarrar primeiro namorado, namorado, se você esbarrar na rua, o que, que você fala com essa pessoa?
4: Eu posso falar o meu?
0: Primeiríssimo.
3: Pode, claro.
0: Primeiríssimo.
3: Pô, por favor, soldado.
0: Tá, gente, olha só, tem que ser o primeiro.
3: É isso.
0: Maca falou que é o primeiro. Não vale o que você amou mais.
4: Posso falar? Você estava completamente errada. Sabe por quê? Ela teve a audácia de virar pro meu pai e falar assim, teu filho nunca vai ser ninguém na vida.
3: Que isso?
4: Eu tinha 16 anos, pô.
3: Ah, na escola.
0: Mentira.
4: Que isso? Aí sabe o que acontece agora? Ela pede pra me seguir no Instagram.
0: E você... Block, nem responde.
4: Eu deixo ela ver com o Instagram aberto lá.
0: Uau!
4: Ela segue lá,
0: eu tô chocada.
3: Que coisa, hein?
0: Olha, essa vida não dá voltas, não.
3: Dá.
0: Ela capota.
4: Capota, né? Roda gigante do tamanho ali da Upstar ali.
0: Filho.
4: 88 metros, ó.
0: Toma essa. Vai tomando.
4: Tô ansioso pra a resposta de vocês, hein? Depois das músicas, hein?
0: É.

0: aqui na Rádio Globo, Lei do Coração. E hoje a gente tá falando em Lei do Coração, a gente tá falando hoje sobre relacionamentos. Olha, o soldado Ryan mandou uma pedrada aqui no último bloco, que senhor.
1: Não, tem mais.
0: Tem mais?
1: Tem mais.
2: Senhor. Você nunca vai ser ninguém, mas quando ela me viu na televisão pela primeira vez, quando eu trabalhava em outra emissora, ela virou pra mim e falou assim: eu tô muito orgulhosa de você.
0: Olha, que cara de pau.
2: Cri, cri, cri, cri.
0: O silêncio, né? O silêncio é uma resposta maravilhosa.
2: É, o silêncio é a resposta de quem não tem paciência.
0: Exato.
2: Esse sou eu.
0: E também é a resposta de quem já superou, não faz mais sentido, né?
2: Não é. Tem hora que a gente evolui, né?
0: Com certeza, graças a Deus. Maca.
1: Oi.
0: A Ariana Grande voltou com um grande amor da vida dela de 10 anos.
1: Pois é, mais de 10 anos. Pois é, agora a Ariana tá com 33, na época ela tinha 21, 22 anos, enfim, voltou com o antigo namorado. E aí a gente quer saber
0: o que você falaria?
1: É, com o seu primeiro namorado, se você encontrasse hoje, como é que seria esse diálogo? O que que você diria? Vamos ouvir esse povo.
0: Bora.
1: Tem que conectar aí, ó. Tem que conectar.
3: Já bora, que
0: é
3: conexão.
0: Bora, Gabi. É conexão.
4: O que tá falando é o Vargas. O que eu diria pra minha primeira namorada, falaria pra ela: muito obrigado, sua filha da p...
1: Calma.
4: Você ter me esculachado naquela época. Porque aí eu criei vergonha na cara, dei a volta por cima e hoje eu sou o que eu sou, graças a Deus.
0: Bravo.
4: Um homem muito bem sucedido, muito bem realizado, com uma família maravilhosa, 3 filhos. E hoje eu tenho uma esposa que realmente me valoriza. Só não vou falar o nome dela aqui, porque provavelmente ela deve estar ouvindo aí a Rádio Globo.
0: Né?
4: Rádio mais ouvida do Brasil. Um abraço. É raiz dela.
1: Desabafou.
2: Tchau.
1: Ele.
2: Falou, tá?
5: É, vamos lá, bom dia. Vocês comentaram aí sobre a Ariana Grande, tá? A Ariana Grande, às vezes não é ela que tá dando uma chance pra ele de novo, não, tá?
0: É o quê?
5: Às vezes é ele que tá dando uma chance pra ela.
0: Ah, é?
1: E outra, pode ser.
5: Se eu encontrasse com o meu primeiro amor, pra minha... A primeira pessoa, a primeira mulher que eu amei nessa vida, eu tentaria voltar pra hora.
6: Bom dia, Rádio Globo. O seu brinquete do momento aqui é Isabel Cristina, da Cidade de Deus.
0: Fala, Isabel.
6: Então, eu esbarro com ele todos os dias, porque ele será meu eterno amor há 39 anos.
0: Oh.
6: Ele foi e sempre será o meu primeiro
0: Gente,
6: grande
0: ela
6: amor.
0: Casou com o amor dela.
6: E o único.
0: Que linda.
7: Bom dia, tropa da Globo.
0: Bom dia.
7: Olá, Costa Barros.
2: Tá de folga não, né?
7: Tô de folga hoje.
1: Folga?
7: Então, viraria
0: de
7: pra
0: novo?
7: Ela e falaria assim.
2: Duas na semana, hein, garoto?
7: E aí, gostoso, como você tá? Já que éramos inexperientes e bastante jovens quando nos relacionamos, hoje em dia somos mais maduros,
2: não,
7: vamos dar uma chance pro revive, só pra aquele déjà vu gostoso.
0: Eita!
7: Vamos ver só com a tua saudade.
0: Chamou, hein?
7: Você topa?
0: Chamou.
2: E aí?
0: Você topa?
2: Você topa?
0: E aí? Você topa?
2: Eu, você, dois filhos e um cachorro, um Flávio
0: chamou,
2: de folga.
0: Hein?
2: É, garoto, o homem tá que tá, hein? Assim que eu gosto.
0: O que que eu falaria pro meu primeiro amor?
2: Conta
0: pra
2: gente.
0: Muito obrigada. Você me introduziu numa vida maravilhosa.
2: Eita,
8: é uma pessoa bem.
0: Obrigada.
8: Acho que tem.
0: De novo, obrigada.

0: que é o nosso programador musical. Mas é a sintonia, né, soldado Ryan?
1: A gente tá conectado, né?
0: Você viu? Sintonia total. Henrique e Juliano com aquela pessoa. E a gente falando hoje sobre relacionamentos. Falando sobre... Você voltaria com o seu ex? Aquela pessoa que você amou no passado? Soldado já mandou uma pedrada aqui. E a gente quer a sua participação, hein? 97.9988. Conta pra gente se você voltaria com aquela pessoa. Se aquela pessoa ainda faz sentido na sua vida hoje. Daqui a pouquinho a gente ouve eles.
1: Melhor.
0: Ó, sua opinião vale prêmios, hein? 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Daqui a pouco a gente volta. Rádio Globo, 10h36.
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0: de Grupo Menos é Mais. 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Faltando 2 minutinhos para as 11 da manhã aqui na Rádio Globo. Está curtindo Conexão? Bora ficar conectados até o meio-dia aqui comigo, Camilinha Gomes, com o soldado Ryan, com o Maca e com a Gabizinha, claro. Bora falar com essa galera. A gente tá falando hoje se você. O que, que você falaria pro seu antigo amor? Vamos ouvir?
1: Bora!
2: Meus amores da Rádio Globo. Eu diria pro meu primeiro amor, que na época eu tinha 15, ele tinha 34.
0: Uau!
2: E aí, filho da mãe, você tá vivo ainda?
3: E aí, meus amigos, minha galerinha do bem. Primeiramente, eu dava dois tapas na cara. Depois lançava-lhe um beijo na boca pra ver se tava gostoso, igual antigamente.
0: Uau,
3: e depois eu falava, tchau, tchau, amor. Fui.
0: Gostei também.
1: Usa e vai embora.
4: Fala, Rádio Globo, bom dia!
0: Bom dia!
4: O tema de hoje é bom, hein?
0: Eu
4: amo esse assunto sobre relacionamento. Eu gravo conteúdo pra internet, falo sobre relacionamento. E se vocês puderem me ajudar a ganhar uns seguidores aí,
0: manda
4: no Instagram.
0: Aí,
4: eu, Fernando, _ Meirelles, no Instagram. Mas eu não diria nada. Eu sou grato. Primeiro namorado, sou grato a todos que passaram pela minha vida. Existem pessoas ruins que nos ensinam lições boas.
0: Com certeza.
4: Grato a tudo que aconteceu.
1: Boa, gostei.
0: Contigo, maduro, gostei.
5: Maduro. Bom dia, galera da Globo.
1: Tetel.
5: Olha o Tetel de volta aí.
1: Olha, Tetel.
5: Olha só. Eu acho que se não deu certo na primeira vez, faltar de novo, entendeu? Sei lá, depois que o negócio já tá já.
1: Já foi.
5: Entendeu? Bem malhado, né? O outro já pegou, já, entendeu? Já.
0: Ué, filho,
5: eu não voltaria
0: tá
5: não.
0: Novo, eu,
5: nada
0: hein?
5: De voltar de novo. Se não deu certo, não deu. Bom dia pra todos aí,
0: bom
5: galera.
0: Bom dia.
1: Ô, Tetel, mas te usaram também, Tetel, não foi? Tu não, também não sujou o negócio?
0: Como é que é, Tetel? Você entendeu isso do Tetel? Entendi não, tá?
1: Pô, qual é, Tetel?
6: Bom dia, Camilinha, bom dia, Maca, bom dia, meu parceiro soldado Ryan, Paulinho de Quintino.
1: Qual é, Paulinho?
6: Se eu encontrasse minha primeira namorada hoje, eu diria que ela é uma peste, uma chata.
0: Gente!
6: Brincadeira, ela é maneira, a gente troca uma ideia até hoje. Sendo que a gente nunca consegue concluir um assunto, né? Ter assuntos produtivos, porque ela sempre joga na cara que eu traí ela, que eu fiz isso, que eu fiz aquilo. Na época era novo, né? Então a gente acaba fazendo algumas besteiras. E essa foi a besteira que eu fiz mais novo, mas ela é parceirona. Tamo junto, Nayara.
0: É, Nayara.
6: Tá bem,
0: Rádio Globo, meu nome é isso, Nayara. Dorme esse barulho.
7: O que eu falaria pro meu primeiro amor, eu agradeceria a ele, porque nós não demos certo como namorado. Mas somos super amigos até hoje, a gente conversa, a gente sai junto. Ele tem um filhinho hoje em dia, eu me dou bem com o filho dele, com ele. É, a gente ficou bastante tempo junto, a gente ficou 6 anos junto e temos 6 separados. Mas somos super amigos. Nossa amizade prevalece acima de tudo.
1: Pô, que maneiro isso, cara. Maturidade, né?
0: Maturidade.
1: Isso aí, respeito.
0: Tem algum momento que existe, né, essa maturidade. Mas eu acho que, na minha opinião, na maioria dos casais, essa maturidade aí é difícil, tá, amigo?
1: Ah, é difícil.
0: É difícil.
1: Depende de como terminou, né?
0: É.
1: Pega essa aí, ó. Essa tem tudo a ver com o tema, tá?
0: Nosso sentimento? Vamos ouvir?
1: Bora.

0: ver com o nosso tema de hoje sobre relacionamentos.
1: Cuidado, hein?
0: Eita, nós! A galera tá com mágoa, né? Eu tô sentindo que tá tendo mais mágoa aqui do que muito obrigada.
2: Tem, né?
1: Tudo depende de como o meu parceiro Orleans falou. Tudo depende de como acabou, né? Se acabou tudo bem, cada um pro seu lado, a vida segue, depois se reencontra, se fala. Se não...
0: Se não, aí fica essa mágoa e aí fica, ó...
1: Eu
0: beijo.
1: Pensei. Deu ruim.
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3: 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E a hora certa.
0: Rádio Globo 11:06.

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2: 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Você tá curtindo Conexão Globo comigo aqui na Rádio Globo, Camilinha Gomes, bora junto. E eu tô muito bem acompanhada com a minha tropa, sempre. Soldado, vamos continuar com o mesmo assunto, né?
3: Pô, tá bombando.
2: Vamos mudar, não. Tá bombando, né?
3: Tá bombando,
2: né?
3: A gente tá
2: perguntando, né? A galera gosta de falar de relacionamento, né?
3: É, aqui, ex, tem muita gente que já superou e segue de boa vida, mas tem gente que não superou ainda, tá? E é por isso que esse tema rende bastante. E a gente
2: tem gente que não superou.
3: Pedindo pra você 97.9988 áudios. Se você encontrasse o seu primeiro ex, a sua primeira ex, o que você falaria pra ela, né?
4: Só o seguinte.
2: O Maca, eu só quero dizer que o Maca não falou nada, tá?
4: Não, se eu encontrasse, eu ia dar oi, não. Pô. Ia
2: só
4: dar oi.
2: Oi, não, oi, e aí,
4: o tempo
2: tudo
4: passou,
2: bem?
4: É. E aí, tudo bem? Beleza? Tipo assim, pum, vida que segue. Acabou, acabou, vida
2: só
4: que
2: isso,
4: segue.
2: Né?
4: Não tem muito
2: nem
4: que dizer.
2: Que agradecer e nem que.
4: Exatamente, assim.
2: Era dizer nada do tipo, sorry.
4: Era um outro mundo. Era uma. Outro momento, enfim, vida que segue, as coisas passam e assim.
2: E a gente muda muito, né? É impressionante.
4: Sim.
2: Eu lembro de pessoas que eu amei no passado e que eu olho hoje e que no passado fez sentido.
4: Sim, é que agora não faz mais. É isso.
2: Hoje, nossa, a gente não tem nada a ver.
4: Mandar um beijo aqui pra dona Edmir, né? Mãe de Gabi.
2: Ah, dona Edmir.
4: E pra Sara também, um beijo pra Dinossara, né?
3: Dinossara,
4: beijo pra você, tá?
3: Eu amo essas duas, tá? Eu amo essas duas mulheres.
4: E quem não ama tá errado, né?
3: É o melhor docinho do Rio de Janeiro. Aí é a Sara que faz, tô dando crédito corretamente. E o melhor bolinho de aipim que eu já comi na minha vida.
4: Aí, o bolo de aipim é bom demais.
2: Eu ainda não experimentei, eu vou experimentar. De vez em quando rola aqui, né?
3: Rola. Mas aí,
4: pastelzinho de forno, tá? Um pastelzinho de forno é bom, tá?
3: A empada. É. É o seguinte, eu quero fazer um convite aqui pra dona Edmia, Dinossara. Elas têm que vir aqui.
4: Tem que
3: conhecer
4: vir.
3: A gente
4: tem
3: aqui.
4: Tem que vir, tem que vir.
3: Mas só entra na recepção com aquele docinho.
4: Ah, boa!
3: Senão tá barrada.
2: É, boa.
3: Um beijo
2: boa.
3: Pra vocês, maravilhosa.
2: Vamos ouvir um pouco essa galera?
3: Bora.
5: Bom dia, Rádio Globo.
2: Bom
5: dia. Visse meu primeiro namorado quando eu tinha 12 anos.
2: 12? Você era criança,
5: eu dizia,
2: hein? Podia
5: pra
2: não.
5: Ele que ele me perdeu por besteira. Hoje em dia ele tá divorciado, eu também tô, mas em cidade diferente, ele já casou. E a vida segue, a gente somos grandes amigos.
3: Assim
5: meus
3: que é bom.
5: Filhos dele são amigos dos meus e a gente segue.
6: Bom dia, galera da Rádio Globo.
2: Bom dia.
6: Cláudio Márcio Carvalho, aqui de Santa Cruz.
2: Ó,
6: seguinte, tô vindo aqui, tá bacana, parabéns vocês pelo belíssimo trabalho.
2: Ah, obrigada.
6: Tá rolando redondo.
2: Cara.
6: Com relação a esse tema aí, não vale a pena não, eu acho que não vale a pena não. Inclusive, tenho uma experiência pra contar aí muito breve.
3: Quando?
6: Que a minha primeira namorada eu reencontrei alguns anos depois e a experiência foi horrorosa.
2: Horrorosa.
6: Era melhor nem ter acontecido nada.
2: Melhor não voltar no lugar que você já visitou,
6: contar,
2: né?
6: Meu amigo. Segue adiante, fila, anda aí, vida que segue.
7: Ah, pro meu primeiro amor, eu agradeceria ele por tudo que vivenciamos, né? Queria poder falar com ele, né? Mas ele morreu, né? Então, só pra lá. Valeu por tudo e
2: não dá.
7: É isso.
4: O que é isso, cara?
2: Ele morreu.
8: Opa, bom dia, Rádio Globo. Bom dia a todos, meus amigos.
2: Olha,
8: rapaz, aqui é o show de Firmados. Criou também conteúdos de relacionamento, reflexões e instinto primitivo. Rapaz, em relação ao que eu falaria pra minha ex, entendeu? É o seguinte, muito obrigado pelo tempo e o momento que você passou comigo.
2: Uhum.
8: Por quê? Porque tem mulheres que é pra nossa vida e tem mulheres que é da nossa vida. Mulheres pra nossa vida é aquelas que apenas passam, nós tem um momento, um tempo, alguns anos,
2: sim,
8: e depois ela se vai, por algum motivo. Agora, mulheres da nossa vida é aquela que permanece,
2: fica,
8: aquela que fecha com nós, que combina,
2: com
8: entendeu?
2: Que
8: é recíproca e etc. Entendeu, meus amigos? Amo a todas as mulheres, entendeu? Trabalho também com estilo cachorro, comportamento humano e seduções. Muito bom, rapaziada. Tamo junto.
2: Eu não entendi.
4: Como
2: o final,
4: é que é esse
2: não.
4: Negócio?
2: Eu não entendi o
3: trabalho
2: final.
3: Com comportamento humano, cachorros e seduções.
4: Entendi.
3: Foi o que eu entendi.
2: Ah, tá. Como é que é? Fala de novo.
8: Trabalho também com estilo cachorro, comportamento humano e seduções.
4: Seduções.
8: Muito bom, rapaziada. Tamo junto.
4: Tamo junto.
2: Seduções, comportamento humano.
3: Tem um desafio
2: para
3: cachorro. Pra esse amigo aí, eu quero que ele mande um áudio até 30 segundos seduzindo alguém aqui da rádio. Pode ser eu, Maca,
2: desafio
3: a Gabi,
2: feito, hein?
3: Ou a Camila.
2: Desafio feito.
4: Tá bom, fechado.
3: Seduz aí.
2: Você
3: coloca...
2: pode seduzir o Maca, ou eu, soldado,
3: ou
2: a
3: Gabi. Isso. É todo mundo casado aqui, porém é uma brincadeira. Vai, seduz aí, quero ver se tu é bom mesmo, hein?
2: Tá. Participa bom, com a gente no 97.9988. Chega mais, Guga Nandes. Presentinho.

0: Fabinho e o Belo, Você Não Me Merece. A gente curtiu também o Thier, passou por aqui com Eu Lembro de Tudo. Bora falar com essa galera no 97.9988. Hoje falando sobre relacionamentos, bora ouvir.
1: Bora, 97.9988, rolando.
2: Bom dia, galera da Globo. Meu nome é Roselia.
0: Oi, Roselia.
2: Eu não voltaria, não.
0: Não?
2: Porque o que aconteceu no passado fica no passado.
0: Boa.
2: Hoje, e quando eu olho pra pessoa, é como se eu estivesse vendo uma pessoa estranha.
0: É, acredito em você.
1: Boa,
0: acredito.
1: Mandou bem, eu também concordo com ela. Agora, nós fizemos o desafio pro nosso ouvinte sedutor. E ele vai seduzir alguém aqui agora.
0: Não, é já, ele já mandou
1: já
0: o áudio.
1: Já mandou o áudio.
0: Uau, que rápido.
1: Vamos fazer o seguinte, vamos segurar a audiência.
0: Vamos.
1: Esse áudio vai encerrar o programa de hoje, tá? Conexão ali por volta do meio-dia. O áudio do garoto sedutor. Beleza?
0: Eu tô curiosa pra ouvir esse áudio. Eu tô curiosa. Ouvi, né? E a gente tá. Eu tô mais curiosa ainda pra saber quem que ele escolheu pra seduzir. Se sou eu, soldado Ryan, Gabi ou Maca.
1: Macaxeira.
0: Oh, não, a gente vai revelar agora não. Daqui a pouco a gente revela, isso. Né, soldado?
1: Enquanto isso, você pode mandar seu áudio, tá? 97.9988. Você mandar seu áudio aí de até 30 segundos dizendo o seguinte. Se você encontrasse o seu ex ou a sua ex, o primeiro, tá? Tem que ser o primeiro namorado, a primeira namorada. O que você falaria pra ele ou pra ela?
0: Qual o sentimento hoje, né? Isso. Sobre o seu ex. Vamos que vamos. Chega aí, Dilcinho. Controle remoto, 11:35.

o controle remoto aqui na rádio que vibra com você. Bora passar esse tempo juntos aqui na Rádio Globo. Fica com a gente, participa da nossa enquete de hoje no 97.9988. Conta pra gente o que você falaria pro seu antigo amor. 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

0: Deus, é mais. Adorei. Estamos de volta com Conexão, agora para os últimos áudios, as últimas participações de hoje sobre um tema que bombou, foi bom demais. Todo mundo participando, né? A galera gosta de falar sobre relacionamentos.
1: É bom, né? Faz parte da vida,
0: é
1: né?
0: É bom, também gosto.
1: Não tem jeito.
2: Todo mundo já se relacionou, né? Então todo mundo tem uma história para contar.
1: Exatamente. Bora pra galera?
0: E tem até história que não consegue mais falar com o ex, por quê? Morreu.
1: Morreu, rapaz. Que coisa, hein? Com todo respeito, tá? Porque a gente não esperava.
0: A gente não... rimos com respeito.
1: É isso. Só explicar pra galera aqui, pô, o cara morreu lá, a gente tá rindo. Não, é porque a gente não tem acesso aos áudios antes, né, dele ir pro ar. A Gabi faz uma triagem aqui, mas como a gente tá no ar, ela não consegue dizer o que aconteceu, né?
2: Eu imaginei então, que tá tinha bloqueado. Né? Não, morreu.
1: Só se ele falou de uma forma brincando, né?
2: É.
1: Seria menos mal, vai.
3: Fala, galera da Rádio Globo, bom dia.
0: Bom dia.
3: Bom dia, Gabi, mais uma vez.
0: Ué,
3: bom,
0: entendi esse dia aí, mais uma vez, não.
3: Na rua, eu não voltaria. Já, nós ficamos 12 anos casados, foi a minha primeira namorada, eu casei com 20 anos.
0: Vamos ver quem é ele.
3: E ela tinha 18 na época, eu tinha 20. E não voltaria. Ela tá seguindo a vida dela, tô seguindo a minha e a gente tá bem, então eu não voltaria.
4: Bom dia, galera. Meu nome é
0: Ele Cristina. Conhece a Gabi, tá?
1: Claro. E muito bem.
4: Então, primeiro, eu tenho que lembrar qual foi o primeiro ex. Segundo, eu teria que reconhecer ele. Terceiro, se eu lembrasse e reconhecesse, muito provavelmente eu ia mandar pra aquele lugar. Beijo.
0: Mas você não lembra dele? Você
1: ou não
0: lembra.
1: Quer lembrar, né?
0: É. E,
1: não
0: e
1: quer lembrar. Pois
0: ué.
1: É.
5: Fala, Rádio Globo.
0: E aí?
5: O assunto é sedução.
1: Ou
5: então vamos lá.
0: Vai, seduz.
5: Soldado Ryan.
0: Vou até tirar
5: um churrasco com uma Coca-Cola bem gelada.
1: Ai, para.
5: Aguardando você. Maca, uma camisa do Botafogo branca, zeradinha. Bora, partiu.
1: Bora.
5: Tamo junto.
0: Seduziu.
1: Ah,
0: tu foi capaz de seduzir os dois de uma vez só, tá?
1: Pô, mole, mole, filho. Já tô indo.
6: Ah, choque, tropa. Maca, você que essa barba rústica te chamaria pra dar um rolê fora da praia. Tomar uma caipirinha, entende? Bem gelada. E trocar uns papos maneiros sobre a rapaziada. Soldado Ryan, que esses braços teus belo, meu irmão. Um grande pai, um homem maravilhoso, irmão. Chamaria também, irmão, pra nós curtir uma paradinha diferente. Zona Sul do Rio. Sabe como é que é, né? E a linda, bela, aí, iria chamar ela pra dar um rolezinho também. Mas pegaria o quê? Um rodíziozinho, trocava uns papos, sem pressa, sem mais nem menos. E é isso, tropa. O restante você está ligado.
1: Caralho, brabo.
0: Aí.
1: Não, palma. Gostei.
2: Garoto é bom, tá? O garoto é bom, hein?
0: A linda bela era eu ou era a Gabi?
1: Era você, era você.
0: Era eu?
1: Ele falou que a Gabi ele não ia seduzir, não. Porque a Gabi é do ouvinte anterior aí, que já tem um...
0: Olha, as piadas internas aqui, eu tenho que ficar ligada, tá? Tem que ficar ligada. É, Gabi!
1: Assim, meio-dia de uma quarta-feira ensolarada. O cara vira e fala, bom dia de novo, Gabi.
0: Bom dia de novo, Gabi.
2: Tem alguma coisa aí, né?
0: Tem alguma coisa, cara.
2: Pô, meio-dia, Gabi dando bom dia aí pra geral. A gente sendo seduzidos.
1: Isso.
2: Pô, que momento na quarta-feira, hein?
0: Esse programa é bom demais. A gente tem que ficar conectados, né? Conectados estamos agora. Chega aí, Péricles. Linguagem nos olhos.

0: Abrindo os olhos aqui na Rádio Globo, fechando Conexão de hoje. Eu que agradeço demais o programa, mais um programa incrível aqui na Rádio Globo. Fechamos, né, soldado?
1: Fechamos, com chave de ouro. Obrigado a todo mundo que mandou mensagem aí no nosso 97.9988. Lembrando que amanhã tem mais Conexão.
0: Amanhã tem mais a partir do meio-dia aqui na Rádio Globo. Parabenizar a Gisele Soares, final de telefone 13, faturou aí um voucher de R$50 pra boleria da avó. R$50 na boleria da avó, tu faz estrago, hein, Gisele? Gisele Soares, parabéns. 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
0: Rádio Globo, meio-dia e quatro.
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0: hoje, quinta-feira, aqui na Rádio Globo, e tá começando o Rebobina, hein?
1: Eu só quero ser feliz. 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
0: Agora sim, Mineirinho, chega mais. Só pra contrariar, 9:30.

1998, você não cantou demais esse hit de Maurício Manieri, você tá vivendo erradíssimo. Fechando a primeira parte aqui do Rebobina com Maurício Manieri, minha menina, a gente curtiu também Thiaguinho.

0: Rebobina, que rola todos os dias ao meio-dia aqui na Rádio Globo. 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Rádio Globo, meio-dia e 39.
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6: Você sabe quem recebeu o cartão vermelho mais rápido da história das Copas do Mundo? O uruguaio José Batista foi expulso com apenas 56 segundos de jogo na partida entre Uruguai e Escócia, pela Copa de 1986 no México. Logo no início da partida, Batista deu uma entrada muito dura no escocês Gordon Strachan, praticamente no meio-campo. O árbitro francês Joël Quinou não hesitou e mostrou o cartão vermelho direto. Mesmo com um jogador a menos desde o primeiro minuto, o Uruguai segurou o empate em 0-0.
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isso, Terra Samba, liberar geral. Olha esse final, olha, é surpreendente, tá? Dancei demais esse som nos anos 90. Terra Samba, liberar geral, a gente curtiu também Grupo C.

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0: Rádio Globo, 1:02.
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0: Ryan.
1: Bora falar de friaca aqui no Rio de Janeiro,
0: tá
1: falar
0: demais.
1: Da Copa do Mundo e também do Vinícius Júnior curtindo as férias na Itália, bem pertinho da Virgínia, hein? Tudo agora no Hashtag Globo.
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1: Hashtag Friaca. A cidade do Rio de Janeiro registrou um recorde de frio no começo da manhã de hoje. A estação da Vila Militar registrou 11,3 graus às 7 horas da manhã, segundo o Inmet. Lá na Baixada Fluminense, a cidade de Duque de Caxias registrou 11 graus também às 7 da manhã, lá em Xerém. É o recorde do ano também na cidade.
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1: Hashtag deu Espanha. A Espanha simplesmente envolveu, não tomou conhecimento da França ontem na semifinal da Copa do Mundo, 2-0 para a seleção espanhola, que espera agora a vencedora de Argentina e Inglaterra, que duelam hoje às 4 da tarde, inclusive aqui com transmissão do Futebol Globo CBN.
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1: Hashtag tá na rede. Depois de dias mantendo discrição durante a viagem pela Itália, o Vinícius Júnior resolveu aparecer, botar as caras hoje pela manhã, né? Lá no Instagram, um registro direto da Costa Esmeralda, na Sardenha. O jogador está com os amigos e familiares embarcando, enfim, um super iate de luxo, né? Lançado em 2009, aí avaliado em milhões e milhões de reais. O fretamento semanal, por exemplo, pode custar até quase 3 milhões de reais, tá bom? Pra você, imagina alugar um iate por 3 milhões de reais uma semaninha, mas pra essa galera do futebol isso aí é truco, né? Merreca.
0: Jesus amado, é muita grana, né?
1: Vou ali, já volto, vou tentar farmar essa aura aí, como dizem por aí. Beijo.

parabéns a Gislaine Espécie, final de telefone 94, parabéns! 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Parabéns, Gislaine. 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
13: 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A gente começa com a Marvila, Ayla e Mandalim. 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

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Sem parar, continua. E amanhã a gente volta a se falar aqui na Rádio Globo, a partir das 10. Chega mais, de propósito.

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1: Fechado com amor.

0: sem parar direto, né? São 2 horas de música diretaço, Mumuzinho, fechadão com amor. E chegou aquele momento pra gente trocar uma ideia, bora. Pois é, eu tô com ela, Fabi Travaginho, e aí, tudo bem?
1: Boa tarde, Mola, tudo certo, e você?
0: Tudo tranquilo também, Fabi. Seguinte, né? 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
3: Salve, soldado Ryan, qual é a boa pra mim, irmão? Diz aí.
4: Bora, Mola, falar no hashtag Globo de agora, meu parceiro de segurança pública. Falar também da Copa do Mundo, daqui a pouquinho tem a semifinal, hein? Pra quem você tá torcendo, não me diga. E também informações do Extra sobre o jogador do Flamengo que vai embora.
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4: Hashtag Segurança Pública. A Lapa, que vai passar por um amplo projeto de revitalização e deve ganhar, né, em breve uma calçada da fama. Bom, também vai passar por reforma tecnológica de monitoramento urbano, beleza? Vai receber um reforço na segurança. O bairro passou a contar com 38 novas câmeras, né? Das quais 12 são equipadas com tecnologia analítica capaz de identificar ocorrências em tempo real e enviar alertas, né, automáticos às equipes de plantão. Vai precisar trabalhar essa câmera, né? Porque ali na Lapa tem muita ocorrência,
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4: Hashtag A Bola vai rolar daqui a pouquinho. Às 4 da tarde tem Inglaterra e Argentina. As duas seleções em busca da vaga na final da Copa do Mundo, que já tem a Espanha classificada, esperando para saber quem será a adversária aí de domingo, viu? Bom, a partir das 3:30 da tarde teremos o pré-jogo aqui na Rádio Globo. Você fica por dentro do que vai rolar em Inglaterra e Argentina. E você, tá torcendo pra quem, hein?
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4: Hashtag tá na rede. Os planos de comprar em conjunto uma mansão no Rio de Janeiro vai ter que esperar um pouco mais, tá? Noivos Léo Pereira e Caroline Lima vão morar na Europa. Sim, o jogador vai deixar o Flamengo para atuar pelo Mônaco, da França, né? Clube comandado por Felipe Luiz. Essas informações são do Jornal Extra.
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4: Bora lá, vou ficando por aqui, parceiro. Volto amanhã na programação da
3: Rádio. Valeu, soldado Ryan, irmão. Você.
4: Valeu, um abraço, fica com Deus. Tchau.
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5: 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E a hora certa.
3: Rádio Globo, 4 minutinhos para as 3.
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6: Você sabe quem recebeu o cartão vermelho mais rápido da história das Copas do Mundo? O uruguaio José Batista foi expulso com apenas 56 segundos de jogo na partida entre Uruguai e Escócia pela Copa de 1986 no México. Logo no início da partida, Batista deu uma entrada muito dura no escocês Gordon Strachan, praticamente no meio campo. O árbitro francês Joël Quinou não hesitou e mostrou o cartão vermelho direto. Mesmo com um jogador a menos desde o primeiro minuto, o Uruguai segurou o empate em 0-0.
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1: 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Nesta quarta-feira.

0: O dia em que a seleção argentina mais uma vez se classificou para uma final de Copa do Mundo. A quarta Copa do Mundo, 14, 18, 22 e 26, e em três dessas quatro, a Argentina na decisão. Foi vice-campeã em 2014, foi campeã em 2022 e agora, diante da Espanha, será que vai dar a Argentina? Nós transmitimos para você hoje mais cedo a vitória de virada da Argentina sobre a Inglaterra, 2-1, e a Argentina vai enfrentar a Espanha no próximo domingo para a gente saber quem vai ser campeã mais uma vez, quem vai levantar a taça de campeã mundial novamente, a Argentina pela quarta vez ou a Espanha na segunda oportunidade. 7:10, o Globo Esportivo entrando no ar a partir de agora para ir com você até as 9 da noite, com muitas informações, opiniões, participações. A galera daqui a pouco vem aqui com a gente para a gente falar mais sobre essa segunda semifinal de Copa do Mundo que colocou a Argentina na grande decisão. Depois que a Espanha venceu a França ontem 2-0, hoje foi a vez da Argentina despachar os ingleses. No sábado teremos França e Inglaterra, decisão do terceiro lugar. E no domingo, a grande final, Espanha e Argentina. Será que Lamine Yamal vai fazer a Argentina voltar para casa com o vice? Será que Messi vai fazer a Espanha voltar para casa sem a taça? A gente vai contar tudo para você no próximo domingo, mas aqui no Globo Esportivo a gente já pode repercutir essa decisão, sim. Vamos falar também sobre a postura, a vitória da Argentina, que já estava com o seu passaporte carimbado para voltar para casa mais uma vez, mas essa seleção de novo não se bastou com o placar adverso. Foi lá e ó. É, meus amigos, a Argentina. Por Malvina, por el Diego, por la última de Leo, que lo cante el mundo entero. Argentina es sentimiento. É, a Argentina está na final da Copa do Mundo e a gente vai contar tudo pra você no próximo domingo a partir das 4 da tarde. Mas antes a gente também vai falar de Flamengo, a gente vai falar de Vasco, a gente vai falar de Fluminense, de Botafogo, porque o Campeonato Brasileiro tá voltando e, claro, os nossos trepidantes também estão aqui.
1: Eu gosto disso.
0: Com outras informações, por falar em trepidantes, no Globo Esportivo de hoje, que tem a produção e a coordenação da Thalita Giltzi e do João Aquino, além dos trabalhos técnicos de @JorgeFilho, com o @JorgeFilho, com o. Ainda não segue?
1: Eu gosto disso.
0: Então vai lá. É o Jorge Presuntinho nos trabalhos técnicos.
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0: 7:12 no ar o Globo Esportivo e os destaques iniciais do programa de hoje. Flamengo! Primeiro destaque do Mengão, alô Renan Moura.
3: Varela, De La Cruz e Plata treinam e devem reforçar o time contra o Olímpia em amistoso em Brasília. Flamengo questiona período de cessão do Maracanã à FIFA para a Copa Feminina de 2027. Fora dos planos, Carlinhos é mais uma vez emprestado pelo Flamengo. Clube reabre museu com exposição do velho Lobo Zagallo e traz novidades após o fechamento desde fevereiro. Diretoria recusa a proposta por prata da casa, atualmente no elenco profissional.
0: Destaque inicial do Vascão da Gama, fala Lari Menegatti.
4: Acabou a pausa para a Copa do Mundo para o Vasco, que volta a campo nesta quinta-feira contra o Vitória no Barradão, em um confronto direto contra o rebaixamento. A partida marca a estreia do técnico Pedro Emanuel, que promete uma equipe competitiva e agressiva. A novidade entre os relacionados é o retorno do volante Jair, recuperado após quase 10 meses afastado por lesão.
0: Botafogo! Primeiro destaque do Alvinegro, conta aí pra gente, Thalita Giltzi.
5: FIFA suspende o transfer bans e Botafogo pode inscrever reforços. Franklin Carvalho diz que aproveitou período sem jogos para trabalhar novos jeitos do Botafogo jogar, em especial diante de defesas mais fechadas. Lateral convoca a torcida e faz apelo por renovação de contrato.
0: Fluminense! E o destaque inicial do Tricolor é com Guilherme Pradella.
6: Lazio sonda a situação do atacante John Kennedy. O nome do jogador foi aprovado pelo técnico do clube italiano, Gennaro Gattuso. No momento, ainda não foi feita nenhuma proposta oficial pelo atleta.
0: 7 horas 14 minutos. Esses são os destaques iniciais do Globo Esportivo de hoje. E a gente, com essas e outras informações, vai com você até as 9. Claro, também com as participações da galera que daqui a pouquinho vai mandar mensagem pra gente.
1: E a galera!
0: A galera vai estar com a gente, como tá todos os dias, fazendo esse programa acontecer da melhor maneira, porque o melhor momento do programa é quando a galera vem. 7:14 da noite.
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0: Argentina está na grande decisão da Copa do Mundo, hoje mais cedo lá em Atlanta. Argentina de virada 2, Inglaterra 1. Sábado teremos a decisão do terceiro lugar entre França e Inglaterra. Domingo, 16h, Argentina e Espanha. Quem é que vai ser campeã do mundo? Será que nos Estados Unidos teremos mais uma vez um tetra? Será que os Estados Unidos... Será? A gente pode dizer, os Estados Unidos... Calma. Eu quero ouvir os nossos comentaristas. Boa noite, Francisco Aiello.
1: Boa noite, Hugo. Boa noite pra galera toda ligada aqui nesse Globo Esportivo Gão e Argentina, hein? Mais uma decisão. É a terceira decisão em 4 mundiais.
2: Sim.
1: Em
2: 4 mundiais.
1: Muito animado. E a gente precisa respeitar. A gente brasileiro precisa respeitar demais o que a Argentina tem.
0: Pois é, a primeira dessas 4, dessas 3, né, aconteceu aqui no Brasil, né, em 2014. Aí em 2018 a Argentina fez aquela Copa confusa, depois 22 e 26. Estamos acompanhando a Argentina escrever seu nome na história. Ah, por quê? Já ganhou o título? Não. Mas chegar a uma final de Copa do Mundo é um grande feito, é um feito histórico, sim. E a Argentina, como lembrou o Chico, como eu tinha falado anteriormente, está pela terceira vez em 4 oportunidades na decisão da Copa do Mundo. Vai jogar os 8 jogos desse Mundial, sendo que o 8º é a final, porque França e Inglaterra também vão jogar 8 vezes nessa Copa do Mundo. Carlos Eduardo Éboli, boa noite.
3: Tudo bem, Hugão? Boa noite. Eu vou dar boa noite pro Chico, tô falando
1: claro, mas
3: 10 horas da manhã.
1: Você me deu boa tarde, agora você me dá boa noite, amigo.
3: Boa noite,
1: Hugo. Boa noite, amigo.
3: Outra coisa.
0: Diga.
3: Outra coisa. A Argentina não era a favorita contra a Alemanha, perdeu, mas jogou melhor que a Alemanha. Não era a favorita contra a França, jogou melhor que a França, né? E acabou conquistando o título. Quer dizer, fez um jogo fantástico a França. Foi um jogo de altíssimo nível. Sim. Talvez a melhor final da história das Copas do Mundo foi o que aconteceu.
0: Acho que eu acompanhei também.
3: E mais uma vez, não chega na condição de favorita, né? Porque contra a França, na última Copa, não era a favorita. Não era. Fez o jogo acontecer na final, como ela vem fazendo nessa Copa do Mundo. Eu destaco também essa questão do comportamento. A Argentina, ela chega numa final abaixo da Espanha. Mas quem é que vai apontar agora a Espanha como favorita absoluta?
1: Já começou o debate ou era só para cumprimentar você?
0: Eu queria saber isso. Foi uma boa noite, mas o boa noite dele já veio com uma dica de sugestão.
1: E quem disse que não teríamos a finalíssima?
0: Sim,
1: quem
0: verdade.
1: Disse que não teríamos a finalíssima entre Espanha e Argentina?
0: Verdade.
1: Foi adiada, não. Foi guardada para o próximo domingo. Olha o destino, gente. Cara,
3: quer dizer que o Donald Trump fez tudo aquilo.
1: Isso é você que tá falando.
3: Pra garantir a finalíssima nos Estados Unidos.
1: Quem sabe?
3: Também se for um movimento.
1: Quem sabe? Você sabe que alguém vai falar sobre isso, né?
3: Vai ter alguém
1: dizendo que ele é um gênio.
3: Isso.
1: Que ele criou tudo isso.
3: O Trump bloqueou tudo lá no Oriente Médio.
1: Fecha
3: o
1: Rússia, fecha tudo.
3: Fecha tudo.
0: Dá fácil no Brasil.
1: Isso.
3: O cara pensa em tudo,
0: é isso,
3: né?
0: Impressionante. É isso mesmo. Bom, por falar em Estados Unidos, Leonardo Dai, boa noite.
4: Tudo bem, Hugo? Boa noite aos ouvintes do Globo Esportivo, aos companheiros também. Estava pensando aqui, ouvindo você falar dessa coisa das 3 finais em 4 Copas, né? Um argentino de 20 anos de idade já viu, contando com essa de domingo agora, a Argentina em tantas finais de Copa quanto um brasileiro de 50 anos de idade. Vou só deixar essa daí para vocês.
0: É verdade.
3: Pegaram uma geração
0: verdade.
3: Que realmente vem honrando a camisa da Argentina com muita capacidade técnica e um time, né? Acho que a gente tá vendo aí a confirmação de o quanto é importante você ter um time, viu? Construção de time, que é o que consegue o Lionel Scaloni com essa seleção da Argentina.
0: E para além disso, ou somando a isso, o mental desse time, desse grupo, que mais uma vez na Copa do Mundo se negou a deixar o torneio com uma derrota.
3: Antes da final.
0: Bateu a sola da chuteira em campo e disse: a Copa do Mundo não acaba hoje. A Copa do Mundo não vai acabar hoje. Foi assim contra o Egito. Aí a galera da conspiração: é, mas era contra o Egito. Ah, mas o Egito. Ah, mas o Egito.
3: Egito.
0: É, o Cabo Verde e tal. Pois é. Aí hoje foi o quê? Pois é. A Argentina se negou a sair da Copa do Mundo. E com postura, com superação, com muita raça, muita com muito futebol, mental, né, e futebol jogado. Né?
3: Futebol jogado. Vamos falar aqui, claro. A Argentina amassou a Inglaterra. O primeiro tempo foi briga. Briga, houve um empate técnico na luta. Segundo tempo, onde houve futebol, e houve bom futebol, muito por causa da Argentina. Foi um amasso, gente. Os números estão aí, são claros. Foram 15 finalizações da Argentina contra 5 apenas da Inglaterra. E no segundo tempo foram 14 finalizações da Argentina e 3 da Inglaterra. Então, foi um amasso técnico também. A Argentina jogou muita bola, muito mais que a Inglaterra, e a estratégia covarde do seu treinador, o Tuchel.
0: Antes de te ouvir, Aiello, queria saber do Leonardo Dai, direto dos Estados Unidos, qual foi a repercussão, ou qual está sendo, minutos ou pouco mais de uma hora depois dessa classificação da Argentina aí nos Estados Unidos para a final da Copa?
4: Eu acho que tem muito de uma sensação inglesa, assim, de que esse jogo que eles inventaram foi uma péssima ideia, né? Era melhor ter ficado jogando rugby lá, porque não é possível, né? Assim, uma coisa impressionante, os caras não conseguem ganhar, né? São dois vice-campeonatos europeus e 3 eliminações em Copas do Mundo aí, cada uma com um trauma diferente, só falando aí de 10 anos pra cá, né? Então, tem muito disso. E do lado da Argentina, assim, é a sensação de que eu tô com uma impressão que, assim, eu tô com dificuldade sobre essa final de domingo, porque eu tenho a impressão de que os dois finalistas, eles não perdem, não tem como eles perderem. Então eu não sei como é que vai ser isso, porque a Espanha não tem como perder tecnicamente, taticamente, pela forma como controla os adversários, porque não toma gol, porque é muito forte, porque é muito consistente, porque comanda os seus jogos. E a Argentina não perde porque não perde, assim, porque não tem como você matar essa Argentina. Ela sempre dá um jeito de se recuperar. E sobre essa questão de jogar bola que o Eboli mencionou, um número que está me chamando muito a atenção aqui, principalmente quando você pensa que o segundo tempo foi muito Argentina inteira no ataque e a Inglaterra toda na defesa, né, defendendo ali em 20, 30 metros o tempo inteiro. O número total de cruzamentos da Argentina no jogo foi de 18. Quantas vezes a gente não tem jogo em Copa do Mundo, em Liga dos Campeões, em Campeonato Inglês, em Campeonato Brasileiro, que tem esse perfil, e a gente vê o time que está no ataque o tempo todo cruzando 40, 50 bolas, porque não tem o que fazer, então cruza a bola na área de qualquer jeito. A Argentina teve um número relativamente baixo de cruzamentos, né, para a dinâmica do jogo, o que mostra que estava sabendo o que queria, né? Tava com critério buscando esses gols aí que vieram no final do jogo.
3: E foi bem nos cruzamentos, né, Léo? Foi muito bem nos cruzamentos,
4: sim.
3: Porque a Inglaterra plantou linha de 5, botou o Palácio de Buckingham inteirinho dentro da área e mesmo assim não conseguiu impedir que a bola chegasse na cabeça dos atacantes argentinos, que fizeram do Pickford o melhor jogador da Inglaterra e talvez o melhor jogador do jogo.
0: E você vê, né? Que ironia,
4: dos,
0: né?
4: Dos 18...
0: Léo, só te cortando aqui, Léo, que ironia, né? A Inglaterra, de um histórico desde sempre, das jogadas aéreas, né? Do alto aproveitamento do alto aproveitamento defensivo em jogadas aéreas e ofensivo, em muitos gols marcados em jogadas aéreas. Foi justamente a batida nesse quesito, né?
4: Dos 18 cruzamentos da Argentina, 9 foram certos. É um número, um bom aproveitamento. Até se você considerar, por exemplo, que a Inglaterra cruzou 15 bolas e só acertou 2, né? Então, assim, foi um jogo com critério, né? Sabendo o que queria a Argentina para tentar essa virada.
3: Não achou o Harry Kane, por exemplo, né? A Inglaterra, eu diria até mais, a Inglaterra abriu mão de jogar com o Harry Kane. Quando plantou todos aqueles defensores dentro da área.
1: Mas, gente,
3: completamente.
1: Mas olha só, assim, eu valorizo, vocês estão fazendo uma análise tática do jogo, a qualidade técnica, eu concordo com tudo isso. Mas, assim, nada disso aconteceria se não fosse, cara, o mental dos caras.
0: Verdade, isso eu concordo.
1: Desculpa, gente, sim, porque olha só, você tomar 1-0 com 10 minutos numa semifinal, é normal, é natural que você desabe, que você, assim, bom, já era, já deu.
2: né? Era gol de ouro, né? O jogo tava com cara de gol de ouro.
3: Exatamente. Né? Quantas vezes? O mental passa muito pela segurança tática da equipe. A segurança, eles sabem o que fazer dentro de campo. Isso sabem. Também dá equilíbrio
1: emocional. Mas eu acho que primeiro vem a força mental da psicológico.
0: É, eu acho
1: que
0: se mistura.
1: Pra acreditar e, obviamente, né? Junto com isso vem a questão técnica, tática. Vem, entendeu? Vem o físico. Sabe? Não tem jeito. É um elenco muito determinado. É um grupo de jogadores muito focado, acreditando demais que é sempre possível. E o resultado é esse, cara.
3: Mas porque há um apoio no trabalho que é feito, no time que foi construído. A Inglaterra, depois que tomou o gol, ela foi se desconstruindo dentro de campo. E a Argentina foi no sentido contrário. Depois que sofreu, todas as alterações do Scaloni, cara, foram alterações que deram cada vez mais poder de posse de bola, construção de jogada e morrer com essas jogadas na área para os jogadores, que tudo muito bem pensado.
1: Mas é, Bolio,
3: e executado.
1: Mas é, Bolio, a França não é melhor que a Argentina? O time da França não é melhor?
3: A França tem mais talento individual.
1: Então,
3: como time, para mim, Espanha e Argentina como time.
1: Concordo. Mas ontem, por exemplo, depois que a Espanha faz 1-0, a França não consegue reagir. Não consegue reagir.
3: Mas porque já vinha sendo um jogo, assim, acho que depois do gol da Espanha, você cria uma característica diferente no jogo. E aí é uma imposição de característica da Espanha. Muito forte, né? E a fato, a França não conseguiu sair desse jogo amarrado com a posse de bola da Espanha. Cara, eu não falo, eu acho que tem várias vertentes aí pra gente correr. Mas eu não tenho dúvida em afirmar. Como equipe, construção de time. A gente vai ver uma final com as duas melhores equipes da Copa do Mundo. Equipes. Não tô falando de talento individual, não tô falando do jogador que é fora de série, da campanha que fez na Copa do Mundo. Como equipe foram as duas que mais deram demonstrações, inclusive, mais a Argentina até, de sair de situações difíceis, de conseguir reverter uma situação, de trazer novamente o jogo para as mãos. Cara, isso só uma equipe é capaz de fazer.
4: É meio enigma de Tostines, assim, né? Essa questão do mental e do tático, o que é que puxa o quê? Mas tem um detalhe que me chama muito a atenção, e aí eu pendo um pouco mais pro ponto que o Aiello tá trazendo, que assim, parece que quanto mais dramático fica o jogo, melhor fica o time da Argentina. A Argentina cresce junto com a dificuldade do jogo. As melhores atuações aí no mata-mata foram sempre quando o jogo deu uma engrossada pra Argentina. Acho que isso que é muito, muito, muito, muito contra a lógica do jogo, né? Porque o normal é você jogar bem quando tá tudo dando certo, né? A Argentina não. Parece que é na hora que o negócio aperta que a Argentina encontra. E o Messi é muito exemplo disso, né? O Messi fica lá quietinho o jogo inteiro, sumido, errando mais do que acertando. De repente, o homem volta a ter 25 anos de idade de novo. É impressionante.
3: E de novo terminou o jogo com ponta pela direita.
0: Não,
3: né?
0: E outra coisa, dando bote na recomposição, gente.
3: Ele tava lá atrás, na lateral.
0: Sim, não. Ele foi responsável pelas duas assistências, né? Praticamente, vamos dizer assim, né?
3: Porque
0: a jogada do
3: Márcio.
0: Sim, mas foi ele que começou. Aquela bola voltou nele ali, né? Depois do escanteio. Ficou até a dúvida se ele estava ou não impedido, e não estava. E aí ele é que rola aquela bola para a entrada da grande área até ela chegar no Enzo Fernandes para fazer o gol de empate. Então, assim, a forma como ele participou do jogo, eu quero ouvir isso de vocês também, porque a gente está falando de um jogador veterano, um jogador que está indo para a sua. Está finalizando de forma histórica, mesmo sem o título, na minha opinião, a sua participação na sexta Copa do Mundo e sendo o protagonista dentro de campo, não apenas, olha aqui, esse daqui é o nome Messi que tá ali, ó. Aquela ali é a camisa com o nome, não, é ele que tá em campo. Ele está desequilibrando, ele está atuando, ele está participando individual e coletivamente, porque a gente sabe que jogador que fisicamente já não tem mais as mesmas condições, na hora de recompor, ou não é solicitado, ou vem menos. E esse cara é simplesmente um caso a ser estudado.
3: Ele é uma força da natureza. Né?
0: Impressionante.
3: 39 anos fazendo a melhor Copa da carreira dele. Mas acho que no jogo de hoje eu destacaria também, isso é importante para o próprio Messi, né? Nesse senso de equipe, outros jogadores surgiram. assumindo responsabilidades, né? A partida que o Enzo fez foi um negócio espetacular. O McAllister fez um jogaço também.
0: Jogaço.
3: Então você tem ali, pelo menos, o entorno começa a funcionar individualmente melhor do que no início da Copa do Mundo. Tanto é que o Messi não fez gol nas duas últimas partidas. Ele não precisou do Messi também como artilheiro nos dois últimos jogos.
0: Da forma como ele participou.
3: Ele participa de tudo. Ele é uma força da natureza, esse cara.
1: Impressionante. Impressionante a capacidade que ele tem para poder se envolver no jogo. Aqui
5: estamos,
1: né?
5: Amigos de Reacção em Cadena. Bem-vindos, que gusto.
1: Para poder estar no jogo, né? Impressionante essa capacidade que o Messi tem. O Ébola fez algumas citações aí, né, do Enzo, né, do McAllister. Por exemplo, o Simeone, que tecnicamente não fez um bom jogo. Cara, mas que... E eu acho que o Simeone foi escalado hoje com um papel tático. Com um papel tático de segurar o Spencer, que é um jogador que ataca bastante, que pisa muito no campo adversário, e não conseguiu fazer isso. E aí, gente, é leitura de técnico, né, cara? É técnico, comissão técnica, que estuda jogo, que se debruça, que analisa, que olha, sabe? E define a escalação, porque saca o Depou, que é um jogador que tá já em final de carreira, né? Não tem mais a intensidade física de antes, mas é um dos líderes, cara. Imagina a Argentina sendo eliminada hoje. Imagina a Argentina sendo eliminada hoje com o Depou no banco de reservas e o Simeone começando jogando. Todo mundo ia dar porrada pra caramba no Scaloni. Ia dizer que escalou mal, que não poderia ter tirado um dos líderes do time, que é o Depou. E a decisão dele, cara, acabou se confirmando. Até porque o Depou entra no jogo bem pra caramba. Bem pra caramba, correndo, com disposição, fechando ali o setor de meio campo.
3: Todo mundo que entrou bem.
1: Todo mundo.
3: O Nico Gonzalez entrou bem, o Lautaro mais uma vez.
1: Sim,
3: entrou fazendo
1: todo
3: gol.
1: Todo mundo, Otamendi entrou bem no jogo também. Todo mundo entrou bem. É. Todo mundo entrou bem. Então assim, eu acho que isso aí a gente tem que valorizar também. O trabalho do Scaloni, dele e de toda a comissão técnica da Argentina, que se debruçou, estudou a Inglaterra e montou um time para jogar e neutralizar a seleção inglesa.
3: E eu não falo mais de cansaço,
4: agora,
3: tá?
4: Agora tem um outro detalhe nessa história do Scaloni, que é o seguinte, né? Ele até falou sobre isso ontem. Eu não tenho problema em tirar jogador do time, porque eu já fiz isso em 2022. Em 2022, vamos lembrar, né? Ele saca o Paredes e saca o Lautaro Martínez do time para botar o Enzo Fernandes, que tinha 21 anos, e o Julian Álvares, que era menino, ainda estava chegando na Europa, e a partir dali o time se transforma. Então, também tem esse trabalho de grupo, assim, muito bem feito pro cara poder chegar num jogo desse e sacar quem ele quiser. Só não pode sacar o Messi, eu acho. De resto, ele pode sacar qualquer um ali que.
0: Mas até o Messi ele já tirou. Porque assim.
3: Mas foi uma única vez que ele tirou.
0: Não, tirou por cansaço e não começou o terceiro jogo da Argentina contra quem foi.
3: Ah, sim, o jogo que já estava classificado.
0: Contra a Jordânia, exatamente.
3: Entrou e fez gol.
0: Pois é, entrou e fez gol.
3: Mas enfim. Agora, quem eu acho que perdeu o espaço é o Almada, hein? Acho que o Almada ali nas estratégias, o Almada é o mais jovem dessa linha de frente, né? O mais garoto.
0: Eu esperava mais dele.
3: Então, mas é natural. Talvez até tenha passado por uma leitura dos Scaloni, que olha, sentiu um pouquinho, uma primeira Copa, então vamos segurar aqui e vamos trabalhar melhor pra próxima. Ele foi pro final da fila, o Almada, e os outros que entraram, né? Dando conta do recado.
0: Chico, Lionel Messi.
1: Cara, assim, gênio, né? Assim, na boa. Se a Argentina conquistar mais um título mundial com a despedida do Messi, cara, acho que a gente vai ter... A gente que tá acompanhando, a gente que tá olhando a história acontecer, eu acho que a gente é muito privilegiado. Sem fazer comparações, né? Como eu tenho acompanhado já nos últimos dias, né? Ah, mas será que o Messi vai superar o Pelé? Pode ser considerado o maior jogador, né, de futebol de todos os tempos? Vai ganhar a segunda Copa do Mundo, como o Pelé ganhou, né? Pelé ganhou duas Copas do Mundo. Cara, então assim, é complicado. Mas eu acho que a geração que tá vendo o Messi jogar, ela é muito feliz e muito, muito satisfeita em ver um gênio do futebol como Lionel Messi.
3: Deixa eu fazer só uma correção. Tatá me chamou a atenção para isso. O Almada, em 22, ele foi convocado naquela série de cortes e foi um dos últimos a chegar assim pra disputa. Jogou pouco tempo. Essa é a primeira Copa dele como titular, inclusive. Começou a Copa como titular. Não sei se passou por essa avaliação aí do Scaloni, que ele sentiu um pouquinho começar a Copa como titular. Fato é que ele não rendeu bem e mereceu perder a posição.
1: Ah, e só corrigindo aqui também, né? Pelé ganhou 3 Copas no mundo, né? 5-8, 62 e 70. Ele 62, 62 ele se machuca.
0: Sim, né? O Romarildo entra e tal.
1: Isso. E aquela Copa de 62, né? Vai muito pra conta do Garrincha, mas o Pelé, obviamente, fazia parte
0: claro,
1: daquele grupo.
0: Ah, já jogou, entrou em campo, fez gol.
3: Ele venceu 3 de 4 que disputou, tinha condição de jogar 74, não foi por aquela discussão política toda, a ditadura, e ele optou por não jogar, mas tinha condição em 74 de jogar a Copa do Mundo, Pelé.
0: Esse é que é o detalhe. Bom, a gente, e esse tipo de comparação, eu acho que ele talvez ele endosse mais, ele peça mais números do que propriamente análises em relação a você acha que o jogador X foi melhor que o jogador Y, porque o jogador X fez isso, o Y fez aquilo. Eu acho que assim, essa questão vai muito de opinião e cada um estabelece seus próprios critérios. Então, nesse tipo de análise, não fugindo desse tipo de comparação ou desse tema de debate, mas eu me atenho muito mais a números para dizer que você foi maior que ele, que o outro foi maior, do que propriamente analisar qualidade individual, porque eu acho que o Maradona foi melhor que o Messi, eu acho que o Zico foi melhor que o Platini, eu acho que, mesmo sendo de mesma geração, eu acho que esse tipo de comparação, ele é muito subjetivo, porque cada um estabelece o seu critério, os seus critérios para análise. Agora, estamos acompanhando um gênio do futebol desfilando nos gramados dos Estados Unidos, né?
3: É, um gênio, um fora de série, um extraterrestre. Você vai passando por todos os tipos de sinônimo, mas é que muitas vezes, é que a comparação faz parte do futebol, né? Aquela comparação do botequim, né? Quem foi melhor, esse ou aquele. E muitas vezes as opiniões se dividem por uma questão até passional. Mas é que nesse caso aí, acho que a comparação, ela quebra um encanto que não precisa ser quebrado, né? Que é o encanto que esses dois proporcionaram a todos que gostam de futebol.
0: Pois é.
3: Então, assim, eu prefiro somar do que subtrair nesse caso.
0: Verdade. E Lionel Messi é, sim, um dos grandes gênios da história do futebol. E vai, mais uma vez, no próximo domingo, agora, participar de uma final de Copa. Fala, Léo.
4: Se ganhar domingo, eu acho que o que acaba, se é que já não acabou, é qualquer discussão para além do Pelé, né?
3: É Messi ou Maradona?
4: Aí, sim. Ah, não, acho que acabou, né? Você ganhar domingo,
3: então,
4: acabou, né?
3: Aí, Léo, é o seguinte.
0: Bom, pra mim já acabou, eu mesmo acho que, independentemente do que aconteça no domingo.
3: O Messi, ele incorporou nessa Copa, inclusive, alguns movimentos e sentimentos e comportamentos maradonianos. Eu acho que isso tomou ainda mais o coração do argentino, que não precisa comparar os dois, não precisa. O Maradona, ele tem um encantamento próprio pela personalidade, pelo personagem.
0: Não é só a qualidade técnica, não, é o carisma dele.
3: Tudo que ele representou pro futebol e naquela coisa de da autoestima do argentino. Mas assim, é uma comparação que às vezes eles fazem, né? Lá, Messi, Maradona. Cara, feliz é o país que tem dois gênios desse nível, né?
0: Pois é. Como nós temos, Pelé, vários. Garrincha, Zico, não, Romário,
3: outros,
0: Ronaldo.
3: E tantos outros, né? E a Argentina também vai além de Messi, Maradona.
0: Claro, claro.
3: Mas
0: claro,
3: já
0: claro.
3: Que tá estabelecendo aqui a comparação, eu fico com o Messi.
0: Eu também, eu fico com o Messi. Você, Chico?
1: Se ganhar essa Copa, o Messi pra mim passa o Maradona. Então, mas ainda é Maradona.
0: Ainda tem Maradona.
1: Ainda tem o Maradona.
3: Entendi. Mas por que ele precisa dessa Copa?
1: Por causa da conquista.
3: Mas o Maradona só tem uma também.
1: Não, mas aí ele supera o Maradona por causa disso.
0: Mas o Messi levou a Argentina a duas finais de Copa do Mundo, além da do título.
1: Mas eu acho que o Maradona jogou mais ainda do que ele.
3: Ah, então esse argumento é o que vale.
1: Sim, não. O argumento de desempenho é um e o argumento de conquista é outro. Eu acho que a segunda conquista se sobrepõe ao desempenho.
0: Então tá bem. Léo, pra você, Pelé não, Messi ou Maradona?
4: Messi. Assim, o Messi pra mim ele é melhor. Eu achava até o início dessa Copa o Maradona maior. Mas acho que mesmo que a Argentina perca a final pra Espanha, o Messi já ficou maior também.
0: Bom, é, estávamos aqui na dúvida, né, em relação à participação do Maradona em 78. Ele já existia como um jogador promissor para o futebol mundial, não só para o futebol argentino, mas ele não foi convocado para aquela Copa. A primeira
2: foi
0: Copa.
2: Até polêmica, né?
0: Pois é, exatamente, exatamente.
2: O Menotti não quis levar e muita gente achou um absurdo na época ele não ser Sim. convocado para a Copa de 78.
0: O que amenizou a polêmica foi o fato da Argentina, seja lá como for, Isso. ter ganho o título.
3: É, acabou conquistando o título. E depois, então, a primeira Copa dele foi em 82, foi eliminado.
2: Não jogou nada.
0: Saiu expulso da Copa.
3: Saiu expulso, Sim. eliminado pelo Brasil, inclusive. Né? Aliás, naquele grupo tinha Brasil e Itália, né? Um grupo de três ali, e a Argentina ficou pelo meio do caminho.
0: Exatamente.
2: Perdeu os dois jogos. O Maradona não jogou nada nenhum dos dois. É, é.
0: E aí depois
3: ele disputou. Em 86.
0: É, e aí depois ele disputou três Copas do Mundo, né? 86, 90 e 94.
3: Aí tem uma outra discussão, né? Qual foi a maior atuação individual de um jogador numa Copa do Mundo?
2: Essa eu gosto.
3: Aí sempre colocam na mesa 62, Garrincha e Maradona 86.
2: É. E o Messi, né? Em 22, que ele resolve os jogos ali meio nos momentos ruins, ele sempre aparece. Mas essa eu não tenho resposta pra essa, não. Essa eu adoro, mas eu não tenho resposta, não.
0: Pois é, assim, eu
3: acho que o Messi nessa Copa é mais protagonista.
0: Eu também
3: que o Messi
0: acho, tava falando isso aqui
2: com o Chico. Agora sim.
0: Eu acho que ele individualmente ele tá se destacando mais em 26 do que se destacou em 22.
3: E essa é a grande queda do cavalo para todo mundo. Ninguém, não me venha falar agora. Ninguém apostava nesse tamanho de protagonismo do Messi nessa Copa do Mundo. Ninguém, acho que nem os argentinos.
0: Até porque, somada à questão da idade, tem o fato seguinte, tá jogando lá no Miami FC. Passou quatro anos sendo submetido a avaliação nenhuma.
2: Mas será que não é isso? Será que não é isso que ajuda? Será que se ele estivesse jogando numa temporada europeia, tendo jogado uma temporada europeia
0: pode ser,
2: inteira?
0: Pode ser, com a exigência que
2: jogou, será que ele estaria agora
0: pode ser.
2: Bem?
0: Também acho que é discutível
3: muito
0: isso aí.
3: Não.
0: Não, mas eu acho que a exigência física e psicológica que colocam um jogadores ao desgaste, ela poderia, a gente tá aqui falando no si, estamos colocando na condicional, poderia fazer com que a trajetória do Messi nessa Copa do Mundo ou em julho de 2026, né, não estando mais na Copa do Mundo, caso a Argentina tivesse sido eliminada, ela poderia sim ter tido impacto, eu acho. Acho que é um bom
3: Agora,
0: questionamento.
3: A gente volta à facilidade de você jogar numa equipe formada. Então, a falta de alta competitividade nos Estados Unidos não tirou a capacidade do Messi ser competitivo na equipe dele, na Argentina.
0: Sim.
3: E a verdade é que a grande equipe do Messi nos últimos anos é a seleção da Argentina.
0: E porque também, vamos lá, né? A seleção argentina pronta, como estava de 2022 pra cá, passou pelas eliminatórias igual a rainha da Inglaterra quando desfilava na carruagem, né? Só dando tchauzinho assim, ó. Só dando tchauzinho e vendo o povo reverenciar. Fala, Léo.
2: Os amistosos, então, né? Não era nem terceira prateleira, era sexta prateleira do futebol mundial.
0: Aí, também, por isso, apontávamos, que eu também me incluo, todos nós, a Argentina é uma das favoritas? É uma das favoritas. Mas era aquela favorita, assim, é favorita porque tá pronta. É favorita porque tá pronta. Não é porque tem um jogador que desequilibra, porque tem um mental assim, porque coletivamente... Não. Ela tá pronta porque não teve nenhuma intercorrência da conquista pra cá. Então...
3: Porque também existia essa dúvida a respeito do desempenho do Messi.
0: Verdade. Né? Vinha exatamente a análise, ela saía do individual muito, pro coletivo e vice-versa.
3: Passava muito por essa dúvida sobre o que vai fazer o Messi nessa Copa do Mundo, que inclusive teve problemas físicos pouco antes da Copa do Mundo.
0: Verdade.
1: E é impressionante isso, né? O segundo gol da Argentina sai já nos acréscimos, né?
0: Isso.
1: E aí você imagina, né? 47, salvo engano.
3: 46.
1: Isso. 46 e meio, quase 47, né?
3: 46 e 38.
1: Ou 46 e 40.
3: Pode ser. Daí tem que ver o momento que pegou a bola.
0: Eu preciso que vocês definam simples motivo, por uma simples razão. Eu tenho que anotar esse número aí, porque é palpite.
1: Isso, claro que sim. Então anota aí, ó, 46 e 42. Olha aqui, ó, 46 e 42 e o cara conseguir fazer aquela construção de jogada. E outra coisa, tá? Cruzamento com o pé direito.
3: Mas aí,
1: cruzamento com o pé direito
3: é melhor que o pé esquerdo de 90% dos canhotos que
1: jogam futebol. Pé direito.
3: Destro que jogam
1: cruzamento
3: futebol.
1: Com o pé direito na cabeça do Lautaro. Na cabeça. É o cruzamento, faz e me abraça. Foi o que o Messi fez hoje.
2: Depois de desarmar o jogador, desarmar assim, de disputar a bola, né?
1: É verdade.
2: Não, não é que a bola caiu no pé dele. Não, toda,
3: ele bate o escanteio e vai brigar, e vai correr atrás da bola. A bola sobra pra ele e pega a bola.
2: Ganhou.
3: O escanteio é depois de uma bola na trave que o Marcalis está acerta.
2: Na verdade, a bola na trave já é depois do escanteio, né? Depois que a bola bate na trave, ela não sai, ela continua.
0: Isso, ela evolui pela ali. Direita e o Messi pega.
3: Ah, isso, verdade. Exatamente. Ele já tá lá no segundo pau, isso. A bola sobra isso. Porque ele tá com o ponta pela direita.
1: É Messi ou Cristiano Ronaldo, hein?
0: Meu critério é o seguinte: o melhor é o Messi, o maior é o Cristiano.
2: Se você for analisar individualmente,
0: por que que eu tô dizendo isso? Porque maior pra mim tá relacionado a números. Os números do Cristiano individualmente não se comparam, na minha opinião.
1: Mas o Messi é melhor jogador,
0: o Messi é
1: isso?
0: Melhor que
1: entendo
0: o Cristiano
1: raciocínio.
0: Ronaldo.
1: Entendo
3: mas o
1: raciocínio.
3: Cristiano Ronaldo é um centroavante. É natural que ele tenha mais gols que o meia.
0: Né? Nem sempre foi.
3: Não, aí ele é, o Messi é maior, melhor, e mais o que você...
1: Eu só fiz uma perguntinha. Liga pro Bruno Faria aí pra ver o que ele acha.
2: Eu acho que Messi
0: é Cristiano
2: Ronaldo.
0: A única pessoa pra quem a gente não tem que ligar é pro Bruno Faria, porque isso a gente já sabe, né?
2: Eu acho que Messi é Cristiano Ronaldo, já ficou até uma certa distância já. O Cristiano é maior do que o Messi em Liga dos Campeões da Europa. Ele é o maior jogador da história da Champions. Isso aí não tem discussão pra mim, mas no resto, no geral, acho que é Messi com folga.
3: O que não diminui em nada, o Cristiano Ronaldo, mas assim, é que eu não... Do jeito que eu enxergo o futebol, pra mim não há nem comparação.
0: E aí,
2: eu adoro a frase do nosso companheiro Marcelo Beckler, que o pessoal que gosta do Cristiano Ronaldo pega no pé dele. Mas a frase dele é muito boa. Eu gosto tanto do Cristiano Ronaldo, o Cristiano Ronaldo é tão bom, que comparam ele até com o Messi.
0: Pois é. Bom, tô brincando aqui, né, da história muito do bom. Beckler, nosso companheiro Marcelo Beckler, com o Cristiano Ronaldo, que foi acusado pelo próprio Cristiano na entrevista coletiva pré-jogo com a Espanha, de que o Beckler... Dá o microfone pra ele ali, pra ver se ele não faz uma pergunta boa. Aquele ali que não gosta de mim. Ele não gosta de mim. Que ele se referiu ao Marcelo Beckler, brilhante jornalista, colega de trabalho, amigo e tal, e que tava naquela entrevista coletiva e que, claro, não tem nada disso, não existe essa questão. Tenho certeza, acredito piamente nas palavras do Beckler em relação a isso.
3: Uma coisa é você não gostar, outra coisa é você não elogiar como os outros elogiam.
0: Não, mas aí a gente tem que colocar na conta do estrelismo, da vaidade. É uma outra esfera que a gente tem que analisar, ou que deveria, mas que eu sinceramente tô com preguiça de transitar no vaidosismo da galera aí. Eu entendo o Cristiano Ronaldo, grande estrela, grande astro, cracaço, ícone do futebol, um dos maiores da história, mas calma aí, né? Cada coisa no seu momento. Ô Leonardo Dai, direto dos Estados Unidos, eu gostaria do seu detalhe final aqui no Globo Esportivo.
2: O detalhe é que nós vamos conhecer a primeira seleção duas vezes campeã nesse novo milênio, né? A gente teve aí seis campeões diferentes nas últimas seis Copas do Mundo. A gente tinha que voltar lá em 98 para encontrar uma seleção que já foi campeã duas vezes nesse período, foi a França, né? 98, 2018. Agora a gente vai ter uma repetição aí de um tempo razoavelmente menor. Se for a Espanha, né? 2010 e volta a ser campeã em 2026. E se for a Argentina, um título seguido, né? Consecutivo, que só duas vezes aconteceu, com a Itália em 34 e 38 e com o Brasil em 58 e 62. Detalhe, desses dois, né, o da Itália e o do Brasil, só a Itália tinha o mesmo técnico, que era o Vittorio Pozzo. O Brasil ganhou em 58 com o Vicente Feola e em 62 com a Aimoré Moreira. Então o Lionel Scaloni pode conseguir algo que há quase 90 anos a gente não tem, né? Há 88 anos a gente não tem. Ganhar duas Copas consecutivas é algo que ninguém alcançou até hoje, aliás, nem só consecutivo e nem sem ser consecutivo. O Vittorio Pozzo é o único técnico com dois títulos mundiais na história do futebol. E o Lionel Scaloni pode alcançar isso num domingo contra a Espanha.
3: Agora, quem quiser ver jogo de Copa do Mundo, corre lá pra ver o terceiro e quarto, porque vão vender ingresso um terço do preço, tá? Eu fico imaginando o nível da motivação de França e Inglaterra pra jogar essa disputa do terceiro lugar. A França...
2: Não tem que existir isso, né, gente?
3: Pelo amor de Deus. O terceiro lugar... ele ganha um contorno diferente quando é pra uma Turquia, Coreia do Sul,
0: decisão
3: Marrocos.
0: Decisão de terceiro lugar tem a mesma utilidade de cinzeiro em moto e farol em foguete. É pisca-alerta em foguete.
3: Pisca-alerta em foguete. É verdade.
2: Buzina em avião. Os
3: caras estão doidos pra entrar de férias. A Inglaterra não ganha nada, 60 anos que não ganha nada. Vai disputar o terceiro lugar, ninguém vai lembrar desse terceiro lugar. A França, acostumada com os títulos, segunda, vem de um vice-campeonato, não vai dar a mínima para essa disputa em terceiro lugar.
0: A viagem silenciosa dos Estados Unidos para Paris de volta, ela seria mais animada do que esse jogo. Para a Inglaterra, a mesma coisa, né? Enfim.
3: Poucas pessoas lembram que o Brasil apanhou de 3-0 da Holanda, pois depois do 7-1.
0: Pois é. Apanhou de 10-1 em dois jogos.
3: 10-1 em dois jogos.
0: Leonardo Dai, um abraço, até a próxima, hein?
2: Valeu, até mais.
0: 7 horas 49 minutos. E hoje, aqui no Globo Esportivo.

0: sabia? Deus, que... Cara, eu vou te falar.
1: Pode fazer o mesmo
2: arranhão. Vai ter bolão.
1: Caraca, velho. Muito boa, Parrezone.
0: Então vamos, né? Bolão? Então é bolão.
1: Ei,
0: Chico Aiello.
1: Manda aí, pô.
2: Vamos lá, bolão. Quem é o líder do bolão? Eu queria só saber isso.
1: Agora ele aparece.
2: Eu queria saber quem é isso. Ah, é só pra saber. Não, ainda não. Não sou a Argentina, não sou a Espanha, calma.
0: Mas a Argentina, é isso que eu ia perguntar. A Argentina já é campeã?
2: Eu acabei de falar a Espanha também.
0: Você não esperei você molhar o bico.
2: É verdade. Então, calma. A competição ainda não acabou. Não, segura. O que você quer saber, Hugo?
0: Acabou, eu quero saber. Turno. Bom, vamos então aqui dar uma recapitulada no bolão. Ficamos tantas semanas sem palpitar aqui.
1: Lembro. Bolão de quê mesmo, hein?
0: Bolão da Copa do torneio do Campeonato Brasileiro.
1: Ah, legal.
0: Campeonato Brasileiro.
2: Bolão
0: do Campeonato Brasileiro. Então,
1: Palmeiras é o líder do Campeonato
0: Brasileiro. Palmeiras Flaco também Lopes, vai jogar, o Flaco Lopes Flaco pode voltar Lopes, com a medalha na, né?
1: É isso aí.
0: Verdade, ó. Pois é. Bom,
2: é o único jogador que atua no futebol brasileiro,
0: que
2: né?
0: ainda tá na Copa do Mundo.
1: Isso aí. Valoriza bem esse momento.
0: Pois é. Bom, só pra gente recapitular então,
2: vai lá, cara, deixa eu te falar, cara.
0: 395 pontos na liderança.
2: Obrigado.
0: É. Em segundo lugar, 380 pontos. Tá aqui, ó.
1: Muito obrigado também.
0: Eu com 355. Estou na terceira colocação e Michele Silva.
3: Michele Silva.
1: Muito ruim, cara.
0: 350 pontos. Então a gente começa aqui, o critério é começar pelo líder pra ele palpitar. Bota a vinheta da Michele.
2: É rodadas todas,
1: a moto que não quer pegar lá.
3: Michele Silva.
2: A rodada começa amanhã e só termina semana que vem?
0: Pra você ver, né?
2: Meu Deus do céu.
3: Está! Michele Silva!
0: Tem várias aí.
2: Só ela tem várias vinhetas, né, cara?
0: Verdade.
2: A gente só tem uma.
0: Pois é.
1: Que fantástico.
0: Ô, Chico Aiello, Botafogo e Santos.
2: É amanhã esse jogo?
1: Adoro esse
0: jogo. Também conhecido como quinta-feira.
2: Botafogo.
0: Vitória e Vasco.
2: Vitória.
0: Flu e Bragantino.
2: Fluminense.
0: Mirassol e Grêmio.
2: Mirassol.
0: Atlético Mineiro e Bahia.
2: Empate.
0: Coritiba e Palmeiras.
2: Verdão.
0: São Paulo e Atlético Paranaense.
2: São Paulo.
0: Inter e Cruzeiro.
2: Cruzeiro.
0: Chapecoense e Flamengo.
2: Flamengo.
0: Corinthians e Remo.
2: Corinthians.
0: Muito bem. Então, Chico Aiello palpitou.
1: Deixa aqui.
0: A gente tem que.
1: Eu gosto da delicadeza, do tamanho da letra aqui.
0: Pois é.
1: Isso aqui até sem óculos.
0: Tá igual
1: eu vejo,
0: o cartaz,
1: cara,
0: que o Rock, o Liminha levava lá pro Silvio, lá, né? Ali embaixo, ali, ó.
1: É, 19ª rodada, palpite, Zébole, sou eu, né?
0: Pois é.
1: Tá certo. Quer que eu marque ou você marque?
0: Por favor, faça isso.
1: Então, por favor.
0: Não é todo dia que a gente tem você aqui às
1: 7h53. É verdade.
0: E vai ficar aproveitar até às 8h12.
2: Vamos aproveitar.
0: Porque ela vai atrasar.
1: Quantos que eu tenho que falar aqui? Ah, todos?
0: Aproximadamente todos, né?
1: Todos?
0: Pois é.
1: Mas vai ter só vai ter pouquinho agora aqui.
0: Tá bom, mas peraí. Não queira criar regra paralela. Botafogo e Santos, vai.
1: Botafogo e Santos. Sem mais comentários, né?
0: Tem que ir. Você que sabe, olha a hora. É contigo.
1: Tá. Ei, acorda aí, cara.
2: Falou comigo?
1: Vamos lá. Botafogo e Santos. Não,
2: porque o jogo no estádio de Newton. O Botafogo.
0: Você tá com algum problema com os parênteses aí, tá enrolando?
2: É verdade.
1: O Botafogo tinha que ter como patrocinador master o Transferban. Impressionante.
2: Muito engraçado. Peraí.
1: Vem cá, olha o aqui, Santos, ó. Vai ter Neymar?
0: Você tá vendo
2: muito
0: que tem
2: engraçado
0: três parênteses aí? Como o Botafogo é mandante,
2: muito
0: o
2: engraçado
0: primeiro parênteses é pro Botafogo. Tá. O do meio, esse foi empate e o segundo pro Santos.
1: Não, tá tudo certo. Eu quero só uma informação.
2: Muito engraçado.
1: O Santos vai ter Neymar? Ninguém sabe, né? Não, nenhuma. Então o Botafogo vence.
0: Tá.
1: Vitória e Vasco. É a estreia do Pedro Henrique.
2: Gente, por favor.
0: Hã? Pedro Emanuel.
1: Emanuel.
2: Você falou o quê? Pedro o quê?
1: Pedro Henrique.
0: Não.
2: Muito prazer.
1: Pedro Emanuel. Muito prazer do mesmo jeito.
2: Muito prazer.
1: Muito prazer pra todas as versões.
2: Muito prazer.
1: Pedrão. Pedrão vem aí, hein? Pedrão vem aí.
0: Então, palpite.
1: E vem aí e vai estrear com empate.
0: Tá.
1: Vitória e Vasco.
0: Flu e Bragantino.
1: Eu sei ler aqui.
0: Tá? Ah, então tá.
1: Fluminense e Bragantino.
0: Eu tô pisando no acelerador.
1: Fluminense e Bragantino.
0: Tá igual o Aranha.
1: Fusão de Hulk e companhia.
0: O Aranha, quando ficava comentando aqui, aí tava acabando a central da bola. Verdade. Aí o Aranha, e falando, Um abraço, Aranha. E o Aranha falando. Valeu, Aranha. Um abraço, Aranha, que ele não parava.
1: É. Ó, Mirassol vence o Grêmio, Atlético Mineiro vence o Bahia, o Curitiba vai vencer o Palmeiras.
0: Ah, vai.
1: É porque não tá. Muitos jogadores na Copa.
0: É mesmo? Tá vendo?
2: Rapaz, o Palmeiras não dá sorte com o Ébole, cara.
1: Tá voltando aos pouquinhos, o Palmeiras vai sentir um pouquinho mais aí, porque vai ter a festa pro Flaco, né?

0: facilidade.
1: Lá e onde você quiser. É, e o Corinthians vai vencer o Remo. Pronto, tá feito. Tchau, um abraço. Boa noite.
2: Onde é que você vai? Segura aí, ó. Já vai atrasar lá,
3: Júlia. Espera um pouco.
2: A Júlia Viana ainda tá lá, ó. Juliana Prado tá lá. Carol Moran tá lá. Tá todo mundo lá ainda, cara. Onde é que tu vai, cara? Pra que essa pressa? Olha aqui.
3: Espera um pouco.
2: Devolve o carregador dele aí, velho. Deixa eu palpitar aqui. Deixa eu palpitar aqui. Eu vou. Então, ó. Botafogo e Santos. Botafogo. Vitória e Vasco, empate. Fluminense e Bragantino, Flu. Mirassol e Grêmio, Grêmio. Atlético Mineiro e Bahia, Bahia. Coritiba e Palmeiras, Palmeiras. São Paulo e Atlético Paranaense, empate. Inter e Cruzeiro, Cruzeiro. Chapecoense e Flamengo, Flamengo. Corinthians e Remo, Corinthians. Pronto. Então, Michele Silva tá aí? Não acredito. Não acredito. Alô, Michele, boa noite.
4: Fala, meu amigo Hugo Lago, meu amigo Chico Aiello.
1: Fala, Mia.
4: Boa noite pra vocês, pra todo mundo que tá na nossa audiência. Que saudade que eu tava de palpitar.
1: Imagina,
4: não, olha. Ainda mais agora, depois da Copa do Mundo.
1: Imagina.
4: Mas depois, né, que o Brasileirão, enfim, invadiu aí, né, a Copa do Mundo. Não soube esperar, não soube esperar. Mas que saudade que eu tava, ainda mais sabendo, recebi algumas informações, burburinho, enfim, conversa de corredor. Que agora a classificação é zerada, né? A partir de agora é uma vida nova, então...
2: Não.
4: Não é isso, não?
2: Não.
4: Ah, não é isso, não?
2: Não é.
4: Não, tranquilo. Mas vamos lá, vamos pensar que é vida nova.
2: É,
4: vamos,
2: isso aí.
4: Vamos ficar com esse pensamento que é vida nova a partir de agora. Fluminense e Bragantino. Tá, Fluminense e Bragantino.
2: Isso.
4: Fluminense vai ganhar esse jogo.
2: Beleza.
4: Botafogo e Santos. Empate. São Paulo e Atlético Paranaense, eu vou de Atlético Paranaense. Corinthians e Remo, e a coisa no Corinthians lá tá uma confusão. Empate. Mirassol e Grêmio, vai dar Grêmio. Atlético Mineiro e Bahia, Galo. Inter e Cruzeiro, empate. Coritiba e Palmeiras, vou de Palmeiras, líder do Brasileirão. Vitória e Vasco, Vasco. E ali, na cola do Verdão, contra a Chapecoense, vai dar Mengão. É isso, amigos?
2: É isso.
4: Até a próxima.
2: Até. Valeu, Michele. Então, ó, os palpites estão aqui. Todo mundo já palpitou. Agora é esperar a rodada começar. A rodada que começa amanhã e vai até a outra semana. E a gente vem aqui, sim, no Globo Esportivo. Todo mundo no aguardo agora do final da rodada pra gente saber aí quem pontuou mais, menos, se teve mudança na liderança ou não, se o terceiro colocado virou líder, sim. Bom, então, a gente vai ver tudo isso aí. 7:59 e a partir de agora é a galera com a gente pelo WhatsApp.
5: Opa! 1, 2, 3, um pasito pra lante, Maria. 1, 2, 3, um pasito pra trás.
2: 21 97 1099 88. Você já começa a palpitar. E assim, tenha jogo pra tu palpitar, cara. Tenha jogo pra tu palpitar. Porque, ó, a gente vai ter 3 jogos essa semana pelo Campeonato Brasileiro. O Vasco vai jogar com Vitória lá em Salvador. O Botafogo vai receber o Santos. E o Fluminense vai enfrentar o Bragantino no Maracanã. Além, claro, da final da Copa do Mundo. Se você já quiser palpitar, a gente vai amanhã, na sexta, também a gente vai botar isso aqui no jogo, com certeza. Vai botar no rolo aqui. É, a gente vai botar no rolo. Vai botar no rolo sim, vai botar no. Calma que a gente vai, Como que a gente vai? Não sei, calma. Então, ó, palpita já a partir de agora é sobre os 3 jogos envolvendo os cariocas, Vitória e Vasco, Botafogo e Santos, Fluminense e Bragantino e a final da Copa do Mundo. E aí? Vai dar Argentina ou Espanha? Mas como é que eu vou palpitar? Palpitando, você não palpita? Então, palpita com a gente aqui, 21 97 1099 88. Manda tua mensagem de áudio, no máximo 20 segundos. Dá pra fazer em 20 segundos, sim. Ah, dá. Não dá, não? Então faz, tá bom, 30. Não. 30 no máximo. Dá ou não dá?
6: Não.
2: Então em 30 segundos. Palpita no máximo, hein? No máximo. Você vai falar sobre Argentina e Espanha, você vai falar sobre Vitória e Vasco, vai falar sobre Botafogo e Santos e vai falar sobre Fluminense e Bragantino. Dá teus pulos aí, hein? Já demos 10 segundos a mais. 21 97 1099 88, com o seu nome, de onde você tá falando e os seus palpites. 4. Ah, quer falar de França e Inglaterra também? Pode falar, mas não vou dar mais um segundo, não, hein? Não vou dar, não. Então é, ó.
7: Não vai, não!

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2: Você sabe quem é o autor do gol mais rápido da história da Copa do Mundo? Errou quem imaginou: Messi, Pelé, Zidane ou até Cristiano Ronaldo. O responsável pelo feito é o turco Hakan Şükür, que marcou após apenas 11 segundos na partida entre Turquia e Coreia do Sul. Naquele jogo, as seleções disputavam o terceiro lugar da Copa do Mundo de 2002. A Turquia venceu por 3-2.
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0: Os craques da Rádio Globo batendo uma bola com você. Às 8h04, estamos de volta aqui no Globo Esportivo, segunda hora do programa, e nós vamos juntos com você até às 9, com muitas informações, muitas opiniões, muitas participações. Tá todo mundo aqui fazendo o Globo Esportivo com a gente, é, neste dia em que definimos a grande final da Copa do Mundo. Depois da vitória da Espanha ontem sobre a França 2-0, hoje a Argentina de virada bateu a Inglaterra e vai buscar o quarto título mundial. Estados Unidos, o país do tetra, já tivemos em 94 um tetra sendo conquistado lá dos Estados Unidos. Será que em 2026 teremos outro? A gente vai falar sobre isso.
5: Será?
0: Enquanto isso não rola, 8h05, os trepidantes estão voltando com informações rapidinhas.
14: Eu gosto disso.

0: Rapidinha do Mengão, fala você, Renan Moura.
1: Carlinhos foi emprestado pelo Flamengo ao Atlético de Minas Gerais para a sequência da Série B do Brasileirão. Aos 29 anos, o centroavante estava no Remo, mas teve poucas oportunidades e não terá o vínculo renovado ao fim de 2026. Foram 16 jogos pelo Mengão e 2 gols marcados. Esse ano, disputou apenas 6 partidas pelo Leão no Campeonato Paraense. Não joga desde março na final do estadual contra o Paysandu. Ele chega com a missão de ajudar o time mineiro a melhorar os números no sistema ofensivo, já que soma apenas 16 gols em 16 jogos.
0: Rapidinha do Vascão da Gama, Lari Menegatti.
2: O Vasco está muito perto de acertar a contratação do volante colombiano Nelson De Ossa, de 26 anos. Após o retorno de Pedrinho à presidência, as negociações avançaram novamente. O clube já enviou as garantias financeiras exigidas pelo Real Betis e a oferta gira em torno de 10 milhões de euros, com pagamento parcelado em até 4 anos. Botafogo!
0: Rapidinha do Fogão, conta aí, Thalita Jutsi.
3: Restando 6 meses para encerrar o contrato com o Botafogo, o lateral esquerdo Marçal fez um apelo na Botafogo TV pedindo para a torcida alvinegra levantar a hashtag Renova Marçal. Aos 37 anos, o jogador garantiu que não pretende se aposentar e reforçou a ótima ligação que construiu com o alvinegro. Somando as 2 passagens, Marçal tem 120 jogos e 8 gols marcados com a camisa do Botafogo.
0: E a rapidinha do Tricolor é com você, Guilherme Pradella.
4: O Fluminense enfrenta o Bragantino nesta sexta-feira no Maracanã, no retorno ao Campeonato Brasileiro, com 2 dos seus laterais pendurados, Samuel Xavier e Guilherme Arana. Caso recebam um cartão amarelo neste jogo, cumprirão suspensão automática na 20ª rodada contra o Grêmio, no dia 26 de julho, domingo às 18h30, em Porto Alegre.
0: 8h07. Flamengo. Vamos falar do Mengão ao Renan. Ao Renan. Tá na área, sim, claro que tá. Ah, não vou nem criar esse suspense, que eu sei que tá.
5: Claro que eu tô na área. Então, Hugo e amigos ligados aqui nesse Globo Esportivo. Vou falar um pouquinho de Flamengo, né, Hugo? Que tá se preparando para o jogo amistoso contra o Olímpia nessa sexta-feira, lá em Brasília, no estádio Mané Garrincha, já com grande parte da carga esgotada de bilhetes para esse duelo antes da volta do Campeonato Brasileiro, dia 22, diante da Chapecoense. Mas o mercado ainda não tá aberto, mas já começa a ficar cada vez mais agitado com a proximidade da sua reabertura e o fim também da própria Copa do Mundo entre Espanha e Argentina, decisão no próximo domingo. Um dos nomes da categoria de base do Flamengo que vem apresentando um certo desenvolvimento ao longo desse período de transição de base para profissional é o zagueiro João Vitor, que despertou o interesse do Manchester City, segundo o GE.Globo. O clube fez uma proposta à holding, que domina também esse clube inglês, de 10 milhões de euros, mas o Flamengo recusou essa primeira investida dos ingleses. Jogador de 19 anos, vem sendo muito bem avaliado pelo técnico Leonardo Jardim, participou dos 3 amistosos durante o torneio de Algarve, também da última rodada do Brasileiro, em substituição ao Léo Ortiz, que saiu machucado, e existe a tendência de continuar como titular na próxima partida do Flamengo diante do Olímpia no Distrito Federal. Jogador que é capitão da seleção sub-20 e que vai disputar o Sul-Americano em janeiro de 2027. Não é a primeira vez que o Flamengo recusa uma proposta pelo João Vitor. No ano passado, o Ajax ofereceu 8 milhões de euros, pouco mais de 50 milhões de reais à época, e o clube também descartou essa oferta. A tendência é que o Grupo City eleve esses valores, mas o Flamengo não pretende se desfazer desse atleta no atual momento. Vê ainda margem de crescimento e, claro, valorização. Outro jogador também do sistema defensivo que a gente vem trazendo a informação aqui ao longo dessa semana, que despertou interesse no mercado internacional, é o Léo Pereira, jogador que está na mira do Beşiktaş da Turquia, que essa semana chegou a um acordo com o Arsenal para assinar com o Trossard, jogador belga que disputou a Copa do Mundo e que é reforço do time turco por 18 milhões de euros. O Léo Pereira é um dos jogadores mais antigos do atual elenco do Flamengo, só está atrás do Bruno Henrique e também do De Arrascaeta, que chegaram em 2019 ao clube, mas tem até aqui 304 jogos, 18 gols marcados, 5 assistências e 16 títulos desde 2020, com esse contrato atual válido até 2027. O Flamengo também não quer se desfazer do Léo Pereira e existe a possibilidade de uma renovação contratual já ao fim dessa temporada, ou quem sabe o José Boto até mesmo antecipar nessa janela de transferências uma conversa com o empresário dele, o Henrique Scheid, e chegar a um acordo para a manutenção do Léo Pereira por mais tempo na Gávea. Um outro jogador que não está na prateleira de negociáveis é o Samuel Lino, das contratações mais caras da história do Flamengo, só atrás do Lucas Paquetá. Mas é um jogador que vem vivendo agora um grande momento, né? Pelo time, sob o comando do técnico Leonardo Jardim, já é um dos artilheiros da equipe na temporada, com 6 gols marcados ao lado do Bruno Henrique, só atrás do De Arrascaeta com 7, do Lucas Paquetá com 8 e do Pedro com 19 lá na ponta da artilharia. Mas ele vem sendo o segundo jogador que mais atuou esse ano, com 32 jogos, atrás só do Pedro com 33, e também já soma até aqui a incrível marca já de 9 assistências. O jogador valoriza demais a chegada do técnico Leonardo Jardim, que segundo ele foi fundamental para que ele tivesse um posicionamento mais próximo da grande área e que seus números também ofensivos crescessem com a camisa rubro-negra.
6: Com o Felipe Luiz eu jogava um pouco mais aberto e era um jogo mais de estar aberto, de um contra um. E às vezes eu acabava por não ser prejudicado, mas eu tenho um pouco dessa característica, mas às vezes tinha jogos que muitos dos clubes aqui no Brasil trabalham muito com marcação individual, então às vezes vem uma dobra e às vezes é difícil você passar por um, dois, três jogadores que vêm. E com o Leonardo Jardim não, acho que o que tem uma diferença nele é que a mobilidade de você jogar por dentro, jogar de costa, pedir a bola nas costas, às vezes abrir, às vezes... E ele dá essa liberdade, então acho que, como comentei ali na outra resposta, eu acho que esse estilo de jogo me faz eu me identificar mais, porque eu gosto também de pedir muita bola por dentro, nas costas, por dentro, e não tá aberto, então... É estilo de jogos diferente. Eu me senti muito bem um período com o Felipe e agora com o Leonardo Jardim estou me sentindo bem nessa sequência. Espero continuar ajudando e tendo muito mais confiante nesse sistema.
5: Tá aí a palavra do Samuel Lino. O Flamengo, junto com o Fluminense, só pra gente encerrar esse assunto aqui no Globo Esportivo, tá na bronca com a FIFA e também com o governo do estado por causa da cessão do Maracanã para a Copa do Mundo Feminina de 2027. Até então, o estádio só está garantido na decisão. Porém, existe também ainda uma chance de receber a abertura. E pelo protocolo da FIFA, existe a obrigatoriedade do estádio ficar à disposição da entidade máxima do futebol por 28 dias antes da primeira partida. Então, o Flamengo e também o Fluminense tentam chegar a um acordo para que haja uma diminuição desse tempo sem que os clubes pudessem atuar de fato em casa no Maracanã. Vale a gente lembrar que a Copa Feminina, ela começa no dia 24 de junho e termina no dia 25 de julho. Portanto, Flamengo e Fluminense tentando aí diminuir o tal prejuízo com essa questão envolvendo o Maracanã, já pensando na próxima temporada, Hugo.
0: Muito bem, valeu Renan Moura com as informações do Mengão. Olha o Samuel Lino aí, hein, Chico?
7: Sim, foi muito bem, a gente já tinha pontuado isso aqui, né? Outro jogador que foi bem, mais uma vez eu vou dizer, Emerson Royal, foi bom jogador, você lembrou muito bem, Hugo, né? Você estava atento aqui quando o Renan falou que o Samuel Lino teve um bom desempenho, e teve mesmo. Vou citar mais um aqui, ó, Johnny, lateral esquerdo, tá? É, o Flamengo tá aí, no caso, envolvendo o Alexandro, que é um jogador que daqui a pouco vai parar de jogar, vai encerrar a carreira. O Ayrton Lucas, até agora, não conseguiu ser um jogador que tenha conseguido, né, se firmar no Flamengo. É, e o Johnny é um jogador que está surgindo aí. Não digo que seja para ser ele o titular, mas quem sabe, né, com o tempo, ele não passa a ser um jogador e de opção ali na lateral esquerda. Então acho que esses jogos que o Flamengo fez visando, né, a volta para o Campeonato Brasileiro foram jogos interessantes que apresentaram bons jogadores, bons desempenhos de alguns jogadores.
0: E o João Vitor vai pro City?
8: Não vai não.
7: Não vai não.
0: É.
7: Não vai não. Não vai não.
8: Não vai não.
0: Aí, recusaram. Recusaram a proposta aí. Enfim. Bom, vamos ver aí se o Mengão vai conseguir nessa retomada do Campeonato Brasileiro, retomada da temporada depois dessa intertemporada de Europa, Portugal, torneio de Algarve, vende, não vende, recupera jogador, caras que estavam na Copa do Mundo que estão voltando aí, a gente vai acompanhar tudo aí aqui no Futebol Globo.
7: Posso mandar um abraço, Hugo?
0: Claro!
7: Pra galera da TV Globo, do Sport TV, da GE TV, que tá sempre ligado aqui no Futebol Globo CBN.
0: Muita honra pra
7: ouvindo
0: nós.
7: Ouvindo o Globo Esportivo, e a gente agradece demais, Hugo.
0: Com certeza, um abraço em todos os nossos companheiros e amigos do Sport TV, da GE TV, da TV Globo, todos abraçados aqui, ó, todos abraçados aqui e desde já agradecendo pela audiência aqui no Globo Esportivo, na programação da Rádio Globo. É isso aí, 8h16. Vamos falar do Vascão da Gama, Lari Menegatti, fala você.
9: Tudo bem, Hugo, Aiello e ouvintes. Antes de voltar a campo pelo Campeonato Brasileiro, o Vasco da Gama encerrou a preparação para enfrentar o Vitória nesta quinta-feira, 19h30, no Barradão, pela 19ª rodada da competição. A delegação desembarcou em Salvador na tarde desta quarta, após a última atividade no CT Moacir Barbosa, no Rio de Janeiro. A partida marcará a estreia do técnico Pedro Emanuel no comando Cruz Maltino. O treinador português teve poucos dias de trabalho desde que foi anunciado e comandou apenas algumas sessões de treino antes do primeiro compromisso oficial. O confronto coloca à frente duas equipes que brigam para se afastar da zona de rebaixamento e fechar o primeiro turno em situação mais confortável. O Vitória ocupa a 13ª colocação, com 22 pontos, enquanto o Vasco abre o Z4, na 17ª posição, com 20 pontos. E nesse retorno, com o novo treinador à frente da equipe, fica a expectativa. Como será a postura do Vasco neste novo ciclo? Na coletiva de apresentação, Pedro Emanuel destacou a identidade que pretende implementar.
10: Momentos em que possamos ter a bola e somos nós a comandar o jogo com bola, momentos em que vamos ter que defender organizados, com rigor, com competência e, acima de tudo, com a agressividade que tem que ser a nossa imagem principal para que possamos ter esse sucesso que nós pretendemos naquilo que são os resultados. Acho que eu, chegando e olhando para aquilo que é a exigência de um Vasco e da exigência de uma torcida como nós temos, queremos uma equipa competitiva e a disputar os jogos até ao final. E é isso que nós vamos introduzir na nossa equipa, vamos preparar a nossa equipa para que de facto disputemos o resultado até ao final e de preferência sempre com os 3 pontos.
9: Nos últimos dias, o treinador também reforçou que o objetivo imediato é recuperar a confiança do elenco e tirar o Vasco da zona de rebaixamento. Aos 51 anos, Pedro Emanuel chega ao clube após trabalhar nas últimas temporadas no futebol saudita. O duelo também marca o retorno do volante Jair. Depois de quase 10 meses de recuperação, o jogador será relacionado e pode voltar a atuar pela primeira vez desde a grave lesão sofrida em setembro do ano passado. A última partida do volante foi contra o Sport, quando sofreu uma lesão multiligamentar no joelho direito. Jair rompeu parcialmente o ligamento cruzado anterior e o ligamento colateral medial, além de lesionar os meniscos. Foi a segunda grave lesão no joelho em menos de 2 anos. No retrospecto deste jogo, Vasco e Vitória já se enfrentaram 52 vezes. São 18 vitórias cruzmaltinas, 12 empates e 22 triunfos do Leão. Volto com vocês, Hugo e Aiello.
0: Valeu, Lari Menegatti, com as informações do Vascão da Gama, que tá voltando com um novo treinador, tá voltando para esse jogo com Vitória, com a pressão de ter que vencer novamente, né, Chico?
7: Exatamente, né? E a partir de agora, assim, começa uma contagem regressiva, né, Hugo? Começa uma contagem regressiva, ou seja, os jogos vão diminuindo, ou seja, o número de jogos vai diminuindo e o time precisa voltar a vencer rapidamente. Ou seja, não tem. É uma luta contra o tempo agora, tá? É uma luta agora no é como se fosse um cronômetro regressivo, o tempo tá acabando e é preciso tirar o time dessa situação.
0: Pois é, e o novo treinador fazendo esse trabalho inicial, né? Provavelmente contando com o Andrés Gomes de novo, ele que já tá de volta depois de participar da Copa do Mundo com a Colômbia.
7: Teve uma caída antes da Copa, tá?
0: É.
7: Aliás, esse ano de 2026, o Andrés Gomes não é aquele jogador que foi em 2025. Não sei se pode recuperar agora, mas no primeiro semestre ele não foi aquele jogador de ponta como ele foi no ano passado.
0: Aguardemos. 8h20 e a galera tá com a gente pelo WhatsApp.
11: Opa! 1, 2, 3, um passito pra lante, Maria. 1, 2, 3, um passito pra trás.
0: 21 97 9988. Olha o número aí, ó. 21 97 9988. Eu quero saber a sua opinião, seus palpites pros jogos, Campeonato Brasileiro e Copa do Mundo. Sim, amanhã, ó. Vitória e Vasco, Botafogo e Santos. Sexta-feira, Fluminense e Bragantino. Sábado tem França e Inglaterra. Domingo tem Argentina e Espanha. Mas é o quê? Sabe ou não sabe? Vai palpitar ou não vai? 8h21, bota a galera no ar.
12: Inglaterra também, pode falar.
13: Rádio Globo, aqui é Edson, motorista de aplicativo em São Gonçalo. Vou falar logo da Espanha e Argentina.
12: França e Inglaterra, Argentina.
13: Argentina 2-1.
12: 21 da noite, o Globo Esportivo volta já.
13: Vasco perde por Vitória. Botafogo empata. Fluminense perde pro Bragantino. Aqui é Edson de São Gonçalo. E outra coisa, a França vai ficar em quarto. Gol de Harry Kane, 2.
0: Beleza, então, ó. Olha o Edson. Buzina pro Edson aí, lá de São Gonçalo aí, ó. Motorista lá. Argentina 2-1 em cima da Espanha. Vitória vence o Vasco. Botafogo empata com o Santos.
7: Você tá anotando tudo aí, né, Hugo?
0: Tudo. Bragantino vai levar melhor pra cima do Flu. E a Inglaterra na decisão do terceiro lugar. Com 2 gols do Harry Kane, bate a França. Grande Edson. Alô, Edson. Valeu. Um abraço pra você. 8h22.
14: Hugo Aello, Thalita Presentinho, boa noite pra você, João Carlos Vitória, Espírito Santo, Praia do Canto, Vasco em
15: Goiás.
14: A Espanha pra mim vai ser a campeã mundial.
0: Beleza.
14: O meu Vasco, infelizmente, vai perder, o Botafogo empata e o Fluminense vence. Aello, deixa eu fazer uma pergunta, que eu tô na dúvida aqui. A seleção brasileira é a única seleção que chegou em 3 finais de Copa do Mundo seguido, não é isso? Puder me responder aí, amigo, eu te agradeço, valeu? Rádio Globo, a melhor.
7: Rapaz,
0: não. A Alemanha chegou à final em 82, 86 e 90.
7: Sim, o Brasil chegou em 50, 58, 62, 70.
0: E depois só foi à final em 94.
7: 94 e 2002.
0: Sim.
7: Não, 98 também, né?
0: Sim, sim. Não, eu tô dizendo, entre 70.
7: O Brasil chegou em 3.
0: Sim, Brasil, ele tá falando que o Brasil foi a única seleção, não foi? A Alemanha chegou em 3.
7: A Alemanha chegou em 3.
0: 82, 86 e 90.
7: Achei que ele tivesse em dúvida em relação à seleção brasileira. O Brasil
0: só que
7: chegou
0: o Brasil
7: em
0: de 3 ganhou
7: 94, 98 e 2002 ganhou 2 e perdeu 1.
0: É, a Alemanha chegou em 3, ganhou 1 e perdeu 2.
7: Verdade.
0: Perdeu pra Itália em 82, verdade. Perdeu pra Argentina em 86 e ganhou em 90 da Argentina.
7: É, e a Itália. E a Itália não, a Itália.
0: Itália.
7: Itália.
0: Pobre Itália.
7: Onde eu fui tirar a Itália agora, cara?
0: Ah, mimética, não.
7: Meu Deus do céu. É, e a Argentina agora tá chegando
0: a
7: terceira final em 4 competições.
0: É isso aí. Obrigado, João. Um abraço. Mais uma no ar, 8h23.
16: Boa noite, amigos da Rádio Globo Rio CBN. William Vascaíno de Berlândia. Vamos lá. Vou torcer pra minha Argentina ser campeã. É, Vascão vai bater no Vitória. Botafogo e Santos empate, Fluminense e Bragantino, o Fluminense ganha. Aí de quebra, França e Inglaterra, empate em tempo normal, empate na prorrogação, empate nos pênaltis. Valeu, valeu, um abraço.
0: Então vai dar tudo empate, né? Valeu, William. Então, Argentina campeã, Vasco vence Vitória, Botafogo empata, Fluminense bate o Bragantino. Obrigado, direto de Uberlândia. Grande abraço, William. 8h24, quero ouvir a galera.
17: Boa noite, amigos da Rádio Globo. Aqui é Carlos da Tijuca, motorista de aplicativo. Eu acho que o Vasco vai perder, o Botafogo vai perder, o Fluminense vai ganhar do Bragantino e, infelizmente, a Argentina vai ganhar da Espanha com show do Messi. Boa noite.
0: Valeu, grande Carlos. Um abraço pra você. Buzina aí pro Carlos aí, direto da Tijuca. Ele disse que o Vitória vai bater o Vasco, disse que o Fluminense vai derrotar o Bragantino, que o Santos vence o Botafogo e que a Argentina vai ser campeã mundial. Boa, valeu, Carlos, obrigado. 8h25, eu quero ouvir a galera.
15: Boa noite, amigos. Aqui é João Luiz de São Gonçalo. Argélia e Jordânia, não é?
0: Não.
15: Vitória e Vasco, empate. Austrália e Paraguai, não. Botafogo e Santos, empate. Escócia e Haiti, não. Fluminense e Bragantino, empate. Esse negócio de Copa e Brasileirão confunde tudo.
0: É.
15: E domingo, Argentina é tetra. Eu estou ligado na Rádio Globo. Um abraço.
0: Valeu, João. Direto de São Gonçalo aí, ó. É, tá confundindo Campeonato Brasileiro com Copa do Mundo. Senti a zoação. Valeu. E ele tá achando que a Argentina vai ser campeã e os outros vão empatar. Os times brasileiros, né? Que não estão na Copa do Mundo, não. Brasileirão. Vasco e Vitória, Botafogo e Santos, Fluminense e Bragantino, pra ele, tudo empate. Mais uma, quero ouvir a galera.
18: Boa noite, galera da Rádio Globo, Chiquinho, Hugo, Presuntinho, Alessandro, Hugo de São Gonçalo, tricolor de coração.
0: Fala ali.
18: Flusão vai vencer o Bragantino, Vasco vai voltar perdendo, Flamengo vence da Chape, Botafogo ganha do Santos. E na disputa do terceiro lugar vai da França. E na final da Copa do Mundo, Deus não vai ser ruim com a gente, não. Vai ter que dar Espanha. Argentina, não. Eu tô ligado na Rádio Globo, fio-fio.
0: Valeu, Alessandro aí. Buzina pra ele. Lá de São Gonçalo aí, ó. Grande Alessandro, valeu. Fluminense vence, o Vasco perde, o Flamengo derrota a Chapecoense, o Botafogo passa pelo Santos, França terceira colocada e Espanha campeã. Boa, Alê. 8h26, galera no ar.
19: Chapéu tipa, roupa negro. Vasco perde, Botafogo empata e Fluminense empata. A Inglaterra se covardou. Não jogou, só se atira a jogar. Tome, já foi, se atira a campear. Se espanha não, se atira a campear. Chapéu tipa, roupa negro.
0: Valeu, Abel, aí, ó, tá com o sonzão da Rádio Globo lá em cima. Obrigado, Abel, direto de Sepetiba. Vitória derrota o Vasco, Botafogo e Flu empatam, Argentina campeã, beleza. Mais uma no ar, bota a galera.
20: Boa noite, Hugo, Presuntinho e a todos os amigos da Globo. Paulo Reis, motorista de APP de Pedra de Guaratiba.
21: Fortaleceu.
20: Como eu venho dizendo, a Argentina vai ser campeã. Então já é o resultado da final. Vasco ganha, Botafogo ganha e o Cruzão ganha. Paulo Reis, motorista de APP, tricolor de coração de Pedra de Guaratiba. Tô ligado na Globo. Uepa! Uepa, Argentina!
0: Valeu, valeu, Paulo aí, ó. Buzina pra ele também, buzina pro Paulo aí, ó. Valeu. Então, Argentina campeã e os três do Rio vão vencer os jogos aí. Obrigado. 8h27, 28, virou agora.
22: Fala, pessoal, boa noite. Juninho de Campo Grande, Zona Oeste. Vamos lá, Argentina campeã em cima da Espanha, 2-0. Fluminense ganha do Bragantino, Botafogo ganha do Santos, Vasco perde pro Vitória e a França ganha da Inglaterra com show de Mbappé.
0: É, valeu, Juninho, um abraço, Campo Grande com a gente, França, terceira colocada, Vitória derrota o Vasco, Botafogo bate o Santos, Fluminense passa pelo Bragantino e a Argentina campeã com 2-0, tudo anotado aqui, bota a galera, vamos ouvir a galera aí.
23: Boa noite, galera da Rádio Globo, boa noite, meu amigo Gulago,
0: Francisco
23: Paiello, que é Juliano, botafoguense, fala aqui de São Paulo, beleza? A respeito dos palpites aí, eu acredito que o meu fogão vai vencer o Santos. O Fluminense vai vencer, o Vasco vai perder. E sobre a Copa do Mundo aí, eu acredito que Lionel Messi vai levar mais um título aí, beleza? Eu tô ligado na Globo!
0: Abraço, meu amigo Juliano, direto de São Paulo, ouvindo aqui o Globo Esportivo. Vitórias de Botafogo e Flu, o Vasco perdendo, na opinião dele, e a Argentina campeã do mundo. 8h29, o Globo Esportivo volta já.
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5: Você sabe qual país mais vezes chegou à final da Copa do Mundo? A resposta é a Alemanha. A seleção europeia disputou 8 finais e conquistou um título em 4 delas: 1954, 74, 90 e 2014. Apesar de tantas conquistas, o resultado mais marcante da história recente seja a vitória por 7-1 sobre o Brasil em pleno Mineirão na semifinal da Copa de 2014. Logo atrás dos alemães aparece o Brasil, com 7 finais disputadas. Itália e Argentina completam a lista com 6 decisões cada.
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1: De volta, 8h32 aqui no Globo Esportivo. Vamos pra reta final do programa aqui com você. Até as 21h com a gente no Globo Esportivo. Que prazer, que alegria contar com você aqui na nossa audiência do Globo Esportivo até as 21h. Mais um dia de Globo Esportivo e você com a gente. Legal. Não mandou tua mensagem, não? Então manda. Se você ainda não mandou, manda. Se você mandou, dá uma segurada. Daqui a pouco a gente vai botar a galera no ar aí. Estamos aqui, eu, Francisco Aiello e os Trepidantes, com informações rapidinhas.

0: Mais uma rapidinha do Mengão. Fala, Renan Moura.
1: O Museu na Gávea foi reaberto após quase 5 meses do fechamento para reformas. Desde ontem, o clube inaugurou a exposição sobre o velho Lobo Zagallo. Entre acervo do clube, fotografias históricas e registros de imprensa da época, a exposição se abre em 3 eixos. Zagallo é Gávea, Zagallo é Mundo e Zagallo é Lenda. Todas com 13 letras, o número que marcou a carreira do velho Lobo. Além disso, o museu passa a contar com uma ativação interativa inédita, que convida o público a assumir o papel de um jogador em momentos decisivos de uma partida, como uma cobrança de pênalti.
0: Mais uma rapidinha do Vascão, Lari Menegatti.
2: Vasco e Sporting Bet ainda não oficializaram o patrocínio Master, mas a casa de apostas começa, aos poucos, a estar presente no dia a dia. O clube recebeu um primeiro enxoval de uniformes com a marca da companhia, que estampará a parte principal da camisa do time até o final de 2027. Botafogo!
0: Outra rapidinha do fogão, Thalita Gilti.
3: Hugo, não tem Globo Esportivo amanhã e nem sexta-feira, né?
0: Não, não tem.
3: Então, já vale passar aqui a agendinha do fogão nos próximos dias.
4: Eu gosto
3: A equipe alvinegra tem uma sequência de 3 jogos pelo Campeonato Brasileiro. Amanhã, contra o Santos e dia 23, contra o Vitória, ambos no estádio Nilton Santos. E aí, fecha os compromissos de julho contra o Cruzeiro, dia 26, no estádio Mineirão. O duelo contra o Grêmio, que seria no dia 29, será adiado por causa dos compromissos do Imortal com os playoffs da Copa Sul-Americana.
0: E essa outra rapidinha do Flu é com Guilherme Pradella.
5: A 8ª rodada do Campeonato Brasileiro Sub-17 foi encerrada na manhã desta quarta-feira e o Fluminense terminou na liderança. Na terça, o time venceu o Grêmio por 3-0 em casa e com isso está na primeira colocação, com 19 pontos. Palmeiras é o segundo com 18 e o Corinthians o terceiro com 16. A próxima rodada será no dia 22, quarta que vem, quando o Flu enfrenta o Atlético Goianiense em casa.
0: 8h35! Botafogo! Vamos falar do fogão! Cadê a Thalita Jitsi?
3: Fala, Hugo! Oi, Francisco Aiello,
6: querido amiga.
3: Amigo e todo mundo que tá ligado aqui no Globo Esportivo. Técnico Franklin Carvalho destacou que esse segundo semestre vai ser ainda mais desafiador pro Botafogo. E aí ele disse que aproveitou essa intertemporada para trabalhar algumas nuances com bola para essa equipe alvinegra, tentando principalmente melhorar o desempenho do Botafogo diante de adversários mais fechados, porque é isso que ele acha que vai ter como principal desafio essa reta final da temporada.
7: Obviamente, para mim, treinador, isto é uma maravilha ter este período para treinar. Os jogadores aqui no Brasil estão muito acostumados a esta densidade competitiva. Isto para nós faz mais confusão. Nós não estamos habituados a isto, de jogar de 3 em 3 dias. Obviamente que nós, quando estamos no período competitivo, temos que ter muita preocupação com o aspecto físico. O nosso núcleo de saúde e performance é top. Ainda assim, nós, quando vamos ao campo com os jogadores, temos que ter esse cuidado. Nós queremos trabalhar a parte tática, mas depois tenho o meu preparador físico e tenho o meu NSP a dar-me na cabeça para andar devagar. Eu sou um treinador que gosta de treinar forte. Portanto, tenho que ter algum controle nisso. Quando nós temos 2-3 dias entre jogos, aqui não tenho que ter essa preocupação. Obviamente que nós nos balizamos dentro de valores e de parâmetros que nós entendemos que são os adequados para determinado dia, nas métricas físicas, é sobre isto que me refiro, mas permite-nos trabalhar com uma intensidade próxima do jogo. E é isto que nós pretendemos replicar em treino, o que nós vamos encontrar em jogo. Depois, relativamente a questões mais específicas, nós temos tido espaço para encaixar aqui ou tentar introduzir uma nuance com bola diferente, que estamos a tentar fazer, porque acho que pode ser importante para desbloquear alguns jogos, porque, como eu disse, o segundo semestre as equipas olham muito para o resultado, e eu quero acreditar que nós vamos encontrar jogos desses em que o adversário pode estar mais na expectativa, mais fechado, e nós sabemos que a nossa equipa se balanceia muito para a frente, depois por vezes está desposicionada ou parece estar desposicionada. Nós temos que preparar bem este momento, temos tido algum foco sobre isto, e depois também nos permite ter uma organização ou um trabalho sobre a organização defensiva mais detalhado e mais chato para os jogadores, porque nós temos mais tempo somos mais chatos sobre isso.
3: Eu lembro, o Botafogo volta a campo amanhã contra o Santos pela 19ª rodada do Campeonato Brasileiro, partida que acontece no estádio Nilton Santos. Antes de encerrar, só um registro muito importante, porque hoje a FIFA suspendeu os dois transfer bans, um relacionado a multas administrativas e o outro relacionado à negociação envolvendo Jordan Barreira. Com a queda dos dois transfer bans, o Botafogo está liberado para inscrever reforços visando o último semestre de 2026, Hugo.
4: É o Franklin fazendo observações e ele tá certo, Hugo. Ele tá certo. Você tá com essa cara aí, assim...
0: Eu tô espantado.
4: Que parece não acreditar. Então, assim, ele tem, olha só, nessa hora, o que tem que acontecer? Você vai para um jogo e você tem que ter a condição, e eu defendo muito isso, e a Thalita trouxe muito bem isso no noticiário dela, nessa fala do técnico do Botafogo. Eu sou daqueles que mais defende um time que jogue, que tem um plano A, que tem um plano B, que tem um plano C. Por quê? Porque o jogo às vezes pede isso. E aí vou usar o exemplo de hoje, Argentina e Inglaterra. Depois que a Inglaterra faz o gol, o jogo muda para a seleção inglesa. A Argentina se impõe, o Scaloni mexe no time, torna a Argentina mais ofensiva e, desculpa, o Tuchel não conseguiu apresentar um contraponto. E aí a Argentina levou a melhor. Então, gente, o treinador, ele tem essa missão. É trabalhar com plano A, com plano B, com plano C. Porque, dependendo do momento do jogo, ele vai precisar fazer essas mudanças. Você agora conseguiu entender?
0: Entendi.
4: Ficou
0: agora
4: mais tranquilo?
0: Fiquei.
4: Com o coração mais...
0: Um pouco mais tranquilo,
4: ah,
0: né?
4: Ah, porque você deu uma
0: tranquilo,
4: parada aí.
0: Tranquilo.
4: Pois é.
0: Não, mas fiquei...
4: Então, conseguiu agora entender com a minha explicação,
0: tô
4: né?
0: No caminho da tranquilidade,
4: sim.
0: Vamos dizer assim. Tá bom, beleza. 8 horas 39 minutos e a galera vem com a gente pelo WhatsApp.
6: Opa! Um passito pra'lante, Maria. Um, dois, três. Um passito pra trás.
0: 21 97 1 9988. 21 97 1 9988. Manda um abraço pro Rodri aí, ó. Grande. Ele fez isso a Copa do Mundo toda,
4: toda,
0: né, Chico? Só distribuindo, ó. Não errou um passe.
4: Está na minha seleção da Copa, hein?
0: Minha também.
4: Rodri está na minha seleção da Copa.
0: E digo mais, se tiver um capitão na seleção que eu for, vai ser ele.
4: Esse aí, você gostou ontem, quando eu disse? Ele vê o jogo como?
0: É,
4: meu. Lá da onde? Da câmera lá de cima, né? Como é que é o nome dela?
0: Spider-Cam.
4: É lá de cima que ele vê o jogo. É impressionante a capacidade e a visão de jogo do Rodri, cara.
0: Verdade. Bom, vamos ouvir essa galera então. 21 97 1 9988. Olha o número aí, ó. Pra você deixar o seu recado, palpitar. Tem um monte de palpite pra você dar aqui, hein? Ó. É sobre o jogo entre Argentina e Espanha. Pode palpitar França e Inglaterra, decisão do terceiro também. Amanhã tem dois jogos pelo Campeonato Brasileiro.
4: Hugão, posso mandar um abraço rapidinho aqui?
0: Claro.
4: Deixa eu ver a galera. Pro Marcos, cara, nosso ouvinte lá de Brasília, que sempre manda mensagem pra gente perguntando: Aelo, o Harry Kane é isso? Ô Marcos, pena hoje, né, cara?
0: Mas é um jogador comum, Harry Kane?
4: Não, não é um jogador comum, mas se hoje o Harry Kane estivesse em campo, talvez a Inglaterra... Uma pena, né? Que ele não jogou, machucar. Ah, ele jogou? Ah, Marcos, que pena, né? Que o fenômeno Harry Kane hoje não conseguiu jogar.
0: É, mas ele também não é... Não é muito... Bom, Harry Kane vai jogar a decisão do terceiro lugar com o Mbappé, quem diria, hein? Estávamos projetando França e Inglaterra, muitos, né, projetaram... Eu achei que ia dar França e Inglaterra, é. Exatamente.
8: Não vai não.
0: Não vai, não vai não. Não vai não.
8: Não vai não.
0: 8h41, galera no ar.
9: Fala, meus amigos. Aloysio, Rio de Janeiro, Campo Grande, Botafoguense.
0: E aí?
9: Botafogo e Santos, 3-0 Botafogo. Fluminense ganha. Vasco ganha e Flamengo ganha. E a final da Copa, vou continuar secando a Argentina. Não tem problema se minha conta de luz vir cara. Secando a Argentina até o final. Espanha, 2-0. Um abraço, amigos.
0: Valeu, grande Aloysio aí, ó. Valeu. Tá, então vai dar Botafogo 3-0, Flu, Vasco, Fla. Todos os quatro ganhando, né? O Flamengo joga semana que vem. E a Espanha campeã mundial. Beleza. 8h42, eu quero ouvir essa galera.
8: Fala, Hugo. Fala, Chiquinho. Fala, galera do Futebol com você mesmo. Aqui é o Rônimo GPP de Irajá. O fã número um do Freite. É. Fusão ganha 2-1, porque vai tomar um gol, porque é certeza que o Freite estará na zaga. Vasco perde, Botafogo perde, a Inglaterra ganha e a Argentina é campeã, infelizmente. Ô, Chiquinho, quem é o lanterna do bolão?
4: Quem é?
0: Lanterna do bolão?
4: O lanterna do bolão?
0: Lanterna do bolão.
4: É, Michele Silva, cara. Mas, ó, não tem nada ganho ainda não, hein, cara? Não tem nada decidido nesse bolão, não. Tem muita coisa ainda pra acontecer, hein? Então não começa a cantar vitória antes do tempo, musiquinha de campeão, que é isso, que é aquilo, que ó...

0: nada, nada, nada, nada. Calma, tem muita coisa pra acontecer ainda.
1: É. Valeu, grande Rony, direto de Irajá. Buzina pro Rony aí, buzina pro Rony aí. Valeu. Pando Freitas, 8h43.
2: Boa noite, pessoal da Rádio Globo, tudo bem? Então, pra mim o Vasco vence, o restante pode empatar, tô nem aí. É, afinal, pra mim, cara, sou brasileiro, sem invejinha, sem invejinha. Pra mim, quem vence é a Espanha. E uma pergunta: esse jogo que a Espanha usou contra a França funciona contra a Argentina?
1: Funciona ou não funciona, Chico?
0: Cara,
1: cada jogo é um jogo, né?
0: É isso aí, assim, eu fico imaginando a Espanha assistindo ao jogo de hoje e vendo o tamanho da reação da seleção da Argentina, hein? Eu acho que é pra preocupar a seleção espanhola, sim.
1: É, agora se vai dar certo, nem sabemos se a estratégia da Espanha vai ser a mesma do jogo com a França e nem sabemos se a estratégia da Argentina vai ser a mesma do jogo com a Inglaterra. Teremos um grande jogo, vai ser uma grande final do próximo domingo. Tô bastante. Acho que dentro daquilo que se esperava, não dá pra dizer que é uma final injusta, né, Chico?
0: Não, claro que não. Acho que as duas têm méritos. As duas têm méritos. Também, Hugo, assim, não vamos falar depois de resultado. Se a final fosse França e Inglaterra, seria também uma final justa.
1: Sim, sim, também acho.
0: Chegar às quatro melhores, tanto que antes das semifinais, a gente ficou com dificuldade aqui. Poxa, quem é que passa? Será que passa a França? Será que passa a Espanha? É muito equilíbrio, é muito igual. Então, gente, ali o jogo decidiu por uma. E a mesma coisa hoje, Argentina e Inglaterra. Então, acho que se a decisão fosse entre França e Inglaterra, que vai ser o jogo de terceiro e quarto lugar, eu acho que estaria também de bom tamanho uma final de Copa do Mundo assim.
1: É isso. Vamos ouvir a galera aí, 8h45.
3: Muito boa noite, Hugo. Boa noite, Chico Aiello. Boa noite, Presuntinho. Fortaleceu aqui, Fabiano.
4: Fortaleceu.
3: Morador de Niterói. Os palpites da rodada. Meu Vasco empata. Botafogo vence o Santos. E a Argentina aí, rapaz, deve ser a campeã, porque tá com sorte de campeã. Queria mandar um abraço aí pro Chico Aiello. Eu sou muito fã desde a época da Tropical, Tropicalíssima. Abraço.
1: É o Fabiano aí.
0: Valeu, Fabiano. Obrigado pela audiência. Bons tempos, rapaz. Rádio Tropical FM. A gente cobria a Copa do Mundo no local. A gente cobria a Copa América. Fazia os jogos, né, do Campeonato Brasileiro. Tudo do estádio, tudo viajando. Ia cobrindo, né, e cobrindo tudo isso. Aquele jornalismo de verdade. Valeu, Fabiano.
1: E você também tava lá na Sapucaí, né, Chico? Também.
0: Sempre na Sapucaí, acompanhando, né, os desfiles. Porque a Rádio Tropical era a rádio do carnaval e a rádio do pagode. Rapaz, encontrava com todo mundo lá pelos corredores, Alexandre Pires, galera do Raça Negra, galera do Molejo, Andrezinho, Anderson Leonardo, bacana, fez história a Rádio Tropical. Uma pena não ter sido citado até agora nesse documentário, né, que tá no ar na TV Globo, os anos 90 do pagode. Uma pena que até agora ninguém citou a Rádio Tropical.
1: 8h47.
5: Boa noite, amigos da Rádio Globo. Maurício, morador do Meia. Parabéns pelo programa mais uma vez. Vamos lá, hein? E vou falar o palpite e o resultado. Vasco 1-0. Botafogo perde de 1-0. Fluminense 1-0. Espanha ganha da Argentina de 1-0. E a França ganha de 1-0 também. Um abraço a todos. Maurício do Meia. Vascão na cabeça. É a reabilitação do Vasco.
1: Valeu, grande Maurício, direto do Meia. Valeu, um abraço pra você, obrigado pelos palpites. Bota a galera no ar.
6: Boa noite, rapaziada da Rádio Globo. Aqui é o Luiz, Parque Capivari, Duque de Caxias, motorista de APP. Palpite: Vasco perde, Botafogo perde, Fluminense empata, Argentina campeão. Abraço, rapaziada, boa noite aí.
1: Grande Luiz,
6: Rádio Globo, 100%.
1: Direto de Duque de Caxias. Alô, Duque de Caxias. Alô, Luiz. Obrigado pela mensagem, irmão. Bom te ouvir por aqui. Daqui a pouco tem mais uma? Então bota mais uma aí no ar aí.
7: Globo, Clodoaldo da VJ, motorista de ônibus. Argentina 1-0 na Espanha. 1-0 só. Fluminense vence. Botafogo empata. Baixo da Gama perde pro Vitória lá no Barradão. E o Flamengo vence a Chapecoense. E É verdade. Inglaterra vence também a França. Boa noite, Rádio Globo.
1: Grande Clodoaldo aí, ó. Ele é motorista de ônibus aí, o Clodoaldo, é isso aí. Valeu, obrigado pela mensagem aí. Argentina campeã mundial, domingo, mais um título, né? Flu vence, Botafogo empata, o Vasco perde, o Flamengo também vai vencer na semana que vem, a Inglaterra vai ser terceira colocada. 8h48. O Globo Esportivo volta já.
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1: Às 8h51, estamos de volta com outras informações pra você. Vamos falar do Flu e o Pradella tem as informações. Alô, Pradella.
13: Tudo bom, Hugo, Aiello, boa noite para vocês. Opa. Para os ouvintes do Globo Esportivo, a Lazio demonstrou interesse na contratação do atacante John Kennedy. O clube italiano fez os primeiros contatos nos últimos dias e há expectativa de que a sondagem evolua para uma proposta formal. Lembrando que John Kennedy é o atual artilheiro do time na temporada com 14 gols. As conversas ainda estão em estágio inicial. A expectativa é que haja essa formalização então em breve. Caso esta proposta chegue, ela será analisada pela diretoria. A informação do interesse da Lazio, que é comandada pelo técnico Gennaro Gattuso, foi divulgada primeiramente pelo jornalista italiano Gianluca Di Marzio. O GE.globo, inclusive, apurou que a Lazio tem monitorado John Kennedy já há algum tempo. Os bons números do camisa 9 no início do ano fizeram, inclusive, o clube italiano demonstrar esse interesse. Em agosto do ano passado, o Flu renovou o contrato do John Kennedy, que agora termina no final de 2027. Neste ano, ele agora tem concorrência com o atacante Hulk, que foi contratado recentemente, além de Castillo, que chegou no início do ano. O Fluminense que faz o último treino nesta quinta-feira, antes do retorno às competições do segundo semestre. O primeiro compromisso será nesta sexta-feira, às 8h, contra o Bragantino no Maracanã, pela 19ª rodada do Campeonato Brasileiro. O Flu é o terceiro colocado com 31 pontos. O Palmeiras é o líder com 41. Hugo Lago.
1: Beleza, Guilherme Pradella, Fluminense com novidades.
0: Você vê essa situação do Flu, né? Ou seja, tá querendo encostar no Flamengo e também no Palmeiras. O André
1: retorno,
0: lembrou.
1: E, o Pradella. E com o retorno do Arana, que nem esteve à disposição pro jogo com o Bahia.
0: Sim, mas olha só. E aí, Hugo, tem uma dúvida ali, tá? Eu não tenho a certeza absoluta que o Arana hoje é um titular do Fluminense, não, tá? Na lateral esquerda.
1: Eu também acho que não é, não.
0: Eu acho que ali rola um revezamento entre o ele René, né? E o René. Eu não tenho essa garantia, eu não tenho essa certeza, eu não posso dizer que o Arana é titular absoluto hoje e o René é reserva. Eu acho que é uma indefinição nessa posição aí.
1: Pelo momento do Arana e também pelo fato de o Arana também funcionar como jogador de meio, né?
0: É verdade.
1: Ele entrou de meia esquerda em alguns jogos.
0: Sim, ele já jogou por dentro, né? Já jogou ali no setor de meio campo, ele tem essa capacidade. É, ele é um jogador que apoia mais, né? Ele marca menos que o René. Então, acho que o Zubeldia vai definir entre um e o outro, dependendo da característica do jogo.
1: Vamos aguardar. 8h54 e a galera vem com a gente pelo WhatsApp.
9: Epa! 1, 2, 3, um passito para adelante, Maria. 1, 2, 3, um passito para trás.
1: 21 97 9988. Tem mensagem? Então vamos ouvir essa galera aí.
14: Rádio Globo, boa noite. Quem fala aqui é Jerônimo de Irajá. O palpite
1: fala, dos
14: próximos jogos: Botafogo ganha, Vasco ganha, Fluminense ganha e Espanha campeã, ok?
1: Ok.
14: Um abraço, bom programa, fica com Deus. Tô sempre com vocês aí.
1: Ô, Jerônimo, tchau, tchau. Nós também por você aí em Irajá, meu bairro aí em Jerônimo, valeu. Então, os três, no caso, né? Vão vencer, Botafogo, Vasco e Flu, e a Espanha campeã mundial. Esses são os palpites do Jerônimo, lá de Irajá, nosso ouvinte. Valeu, 8h55, galera no ar.
15: Boa noite a todos da Rádio Globo. Então vamos lá, aqui é o Jorge do Meia, motorista de aplicativo. Meu Vascão ganha, Fluminense perde, Flamengo perde, Botafogo perde, Espanha campeã. Um abraço a todos, boa noite.
1: Valeu aí, ó. Nosso amigo Jorge lá do Meia. Então só vai dar Vascão, né?
0: Segundo ele. Um abraço pra ele, né? Vamos mandar pra Jorge. Abraço, meu irmão. Um
1: abraço pro Jorge.
0: Sempre ligado aqui no Futebol Globo CBN.
1: E vai dar Espanha sobre a Argentina, hein?
0: É verdade. Valeu, Jorge. Abração, hein?
1: Grande Jorge. Buzina de novo pro Jorge, que ele é motorista de aplicativo aí, ó. Valeu. Galera no ar, 8h55.
16: Fala, Hugo Lago, beleza? Professor Francisco Gaelo, representinho, aqui Charlie Brau, deficiente visual do bairro Pantanal do Duque de Caxias. Vamos lá, Fluminense perde, Vasco é goleado, Botafogo com certeza vai perder, até porque a escada rolante não está funcionando, Flamengo ganha o jogo contra o Olímpia, e campeã vai ser a Argentina, 3-1, com 2 gols do Messi. Um abraço.
1: Valeu, grande Charlie Brown, lá do bairro Pantanal, em Duque de Caxias, ó. Beleza, tudo anotado aqui. Argentina campeã 3-1.

0: na terceira colocada e a Espanha ganhará nos pênaltis, porque no tempo normal será 1-1 e nos pênaltis 5-4 para a Espanha. E eu estou ligado na Rádio Globo.
1: Olha o Gilmar aí, ó. Isso aí, ó, Gilmar aí, ó. Tá frio lá onde o Gilmar tá, hein?
2: Parece até Caxias do Sul.
1: É verdade, verdade.
2: Gilmar sabe tudo mesmo, tudo, hein, Hugo?
1: Tudo. Lá do Meyer, galera do Meyer aí, sempre com a gente, mandando um abraço pra toda essa galera com a gente aqui no Globo Esportivo, deixando um recado, participando do programa com a gente, ajudando a gente a fazer o programa, e a Copa do Mundo tá chegando na reta
2: Sim,
1: final.
2: Sim, posso mandar mais um abraço?
1: Ah,
2: Celcinho Big Field, tá ligado aqui?
1: Não acredito.
2: Também tá ligado nesse Globo Esportivo.
1: Então manda um abraço pra Jô, que é a esposa
2: claro,
1: dele.
2: Claro, então um abraço pros dois ela, aqui, ó, ligados aí, ó, aqui no Futebol Globo CBN e também no Globo Esportivo. Galera boa demais, cara.
1: E o pé de moleque?
2: Brasil! Bom pra caramba,
1: delícia,
2: né?
1: Hein?
2: E você, como gosta de amendoim, foi dentro, né, Hugo?
1: Eu tive até que botar
2: Rapaz,
1: o pé no freio.
2: Não sobrou nada.
1: Eu tive que botar o pé no freio.
2: Celcinho, manda de novo, mas manda separado assim, ó. Essa cota aqui é pro Hugo, essa cota aqui é pro Aelo.
1: Mas
2: porque
1: ele
2: não sobrou
1: mandou,
2: nada pra mim, cara.
1: Mas ele mandou, só que você só mandou lá pra casa.
2: Você que não deixou chegar lá
1: em casa, né, cara? Ninguém. É.
2: Pô, adoro o pé de moleque,
1: rapaz. Todo mundo de olho, mas eu levei tudo
2: eu
1: pra mim.
2: Eu gosto, todos os dentistas gostam de pé de moleque.
1: Levei tudo pra mim, não dei pra dividir com ninguém. Chico aí, alô, 8h58.
2: Já acabou?
1: Já acabou.
2: Ah,
1: já acabou.
2: Assim eu fico triste.
1: E a gente só volta aqui pra Globo Esportivo quando já tivermos a definição da seleção campeã mundial.
2: Jura?
1: É.
2: Não tem amanhã?
1: Tem não.
2: Não tem sexta?
1: Também não tem.
2: Ah. Podia ter uma edição extraordinária no sábado, hein?
1: Tá vendo aí?
2: Ah, vou pedir. Com a produção do João Aquino, sábado, domingo, vou pedir.
1: Mas tem que ser no horário, né?
2: Sim, vamos fazer entre 10h30 e 12h.
1: Aí, tá vendo?
3: Vou não, quero não, posso não.
2: Você não pode não, presuntinho?
3: Vou não, quero não.
2: João Aquino, pode ou não pode?
3: Vou não, quero não.
2: Hugo Lago, pode?
1: Se você me comprometer, eu vou te falar, cara. Tu vai sair daqui na ambulância.
2: Eu posso. Hugo Lago pode?
3: Vou não, quero não.
1: Ah, tá.
2: Então tá bom. Então a gente volta segunda, Hugo.
1: 8h59, ponto final no Globo Esportivo de hoje. Com a produção e a coordenação da Thalita Gitsi, do João Aquino. E aí, os trabalhos técnicos do Jorge Presuntinho. Amanhã tem Futebol Globo CBN. Sexta, sábado e domingo também. Globo Esportivo volta na segunda-feira. Aquele abraço, galera.
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